0: meio decapitada após o nascimento e as crianças foram abandonadas, mesmo ao lado do corpo dos pais. E aquilo foi a ação mais dolorosa que eu poderia ouvir na vida e na história.
1: Trata-se de Abdul Ghafur Manana, que vai partilhar um pouco mais a sua história, desde a infância até o percurso que o levou a tornar-se um ativo de transformação social. Nos próximos minutos, o amigo ouvinte estará na companhia de Nordino Pedro, que produziu e apresenta este programa. Seja bem-vindo e fique a seguir com o tema musical Eu Sou de Pemba, pertencente a António Varela Bartolomeu.

Estamos de volta depois da música de Antônio Varela Bartolomeu com o tema Eu Sou de Pemba. Hoje temos conosco Abudu Gafur Manana, ativista social que tem dedicado a sua vida a trabalhar com comunidades, defendendo direitos e promovendo mudanças positivas na sociedade. Seja bem-vindo ao programa. Boa noite.

0: Nasceu em 1942, então, Porto Amélia, na cidade de Pemba, vindo do distrito de Mecufe, posto administrativo de Morreba, e a posterior mudara para bairro ou aldeia de Cobá. Minha mãe tem origens do arquipélago das Quirimbas, tanto que nasceira no distrito de Metus, cresceira no distrito de Ancoabe, e hoje ela vive na cidade de Pemba, no bairro do Paquite, onde conheceu meu pai, e de lá para cá, onde teve esses 11 filhos.
1: Então, origem de pais diferentes e vieram conhecer-se cá na cidade de Pemba, onde formaram a família Manana.
0: Conheceram-se cá na cidade de Pemba, no bairro do Paquite, quando minha mãe vinha de férias, morava em Nampula na altura, com a tia dela, por parte paterno da minha mãe. Viria de férias à cidade de Pemba. Saindo de Nampula, estava a frequentar ainda a terceira classe, se a memória não me traiçou. Então, ela ficou ferida e perdeu o ano, na década 88. E ali, meu pai tinha a primeira esposa dele, que era a minha madrasta. Nesse exato momento, ela conhecera a minha mãe, porque tinham casado mesmo na tropa com a minha madrasta. Tinham casado lá na tropa, os dois eram soldados. A minha mãe de criação, que a madrasta era uma fuzileira naval e ele era um soldado. Então conheceram-se lá e durante quase 20 tal anos de casamento não tinham filhos. Tanto que viria a conhecer minha mãe, na altura ela tinha 17 anos e acabou casando mesmo com a minha mãe em 88 e 89 nascera. Eu, como primeiro filho do casamento.
1: Os Mananas, oriundos do distrito de Micufe, emigraram para a cidade de Pemba, onde vieram estabilizar as suas vidas com o trabalho.
0: Parte paterno são os Mananas, no distrito de Mecufe, posto administrativo de Morreba, tanto que cresceram e tiveram as suas raízes e estabilidade no bairro de Cobá, Chuíba, vulgarmente assim posso dizer. Então, são os do Régulo Quitica. Então, ficaram lá, mas meu pai depois saíra de lei através de um convite de um amigo dele, que era o Carlos Correia, e o professor de mergulho. Então, na altura, o Carlos Correia, falecido, era o professor do meu pai para o mergulho e pesca desportiva, e ele tirou-lhe de Cobá para Ngonane, para poder estar mais perto da zona do Paquite, onde era a praia, onde eles poderiam praticar e aprender a pesca e o mergulho.
1: A infância de Gafur não foi difícil, pois graças a um pai que sempre lutava para não faltar nada em casa.
0: Minha infância tem ligações, pela forte tradição, por mim mesmo que gosto da ancestralidade, de dar valor e reconhecer aquilo que são os princípios fundamentais de família. Dizer que minha mãe tem origem do arquipélago das Quirimbas, nasceu e cresceu fora das Quirimbas, mas a mãe dela aqui é das Quirimbas, com tendências de os bisavós deles virem de Goa e crescerem em Anguabe e depois mudar para Pemba. E falando sobre este aspecto, dizer que minha infância tem ligações, pela forte tradição, por mim mesmo que gosto da ancestralidade, de dar valor e reconhecer aquilo que são os princípios fundamentais de família. Dizer que minha mãe tem origem do arquipélago das Quirimbas, nasceu e cresceu fora das Quirimbas, mas a mãe dela aqui é das Quirimbas, com tendências de os bisavós deles virem de Goa e crescerem em Anquabe e depois mudaram para Pemba. E falando sobre este aspecto, dizer que tive uma infância não tão difícil, posso dizer assim. Não tão difícil porque meu pai foi sempre uma personalidade, uma pessoa que foi muito sacrificado. Ele sacrificava por duas ou três coisas. Ele, se não conseguisse algo no serviço formal, que era na CFM, onde ele trabalhava como operador das máquinas, era guincheiro, por acaso, e maquinista por algum momento, então ele ia à pesca.

0: Viria aprender com um amigo dele, o professor, porque chamava-lhe comprido desde criança, o Carlos Correia, um branco que tinha descendência portuguesa. E pronto, quando ele não apanhava alguma coisa na pesca, ele ia ao serviço à pesca, e assim nos criou, nós que somos os filhos, sobrinhos, porque era uma família que até os dias de hoje, meu pai sempre gostou de ficar com muita gente no quintal, mesmo com as dificuldades que ele agora dispõe, mas nós não permitimos que ele sinta essa saudade de dificuldade para poder ficar a pensar muito. Tive uma infância que tenho que agradecer, alhamdulillah, porque meu pai levou-me à escola e consegui fazer primeira até quinta classe na escola primária de Paquetequete. E a parte mais importante que me marcou durante o meu ensino primário na escola do Paquite, quando cheguei na quinta classe e consegui dispensar com 18. Isso foi um marco para mim, e ali começara uma nova vida e um novo desafio.
1: Ainda falando da infância, adolescência, alguma memória sobre alguns lugares onde passou, companhias,
0: Boa memória.
1: brincadeiras?
0: Boa memória tenho. Primeiro dizer que tenho boas memórias no distrito de Anquabe, não é? Anquabe Sede, onde passei por muitos anos férias da minha infância, da primeira até a décima segunda, né? Décima classe, sempre ia lá de férias. E depois também tive uma infância e tenho saudades até os dias de hoje da Ilha de Ibo, da origem da minha avó materna, da arquipélago das Quirimbas, e onde até os dias de hoje sinto e tenho vontade de querer chegar lá de novo, mas devido à situação não nos permite deslocarmos para aquela região.
1: Que memórias guarda?
0: A memória que eu guardo, primeiro deixo-me dizer, quando meu avô era um funcionário do Estado, o senhor Abujate, que nasce a minha mãe, tanto que nós tínhamos uma prática de irmos a Machamba com ele. Indo a Machamba com ele, ele não permitia que a malta só ficasse sem fazer alguma coisa. Ele nos ensinava a pegar a enxada e fazer um pequeno canteiro ou uma pequena horta ali que poderia servir para alguma coisa. E depois ele dava continuidade. Depois de nós trabalharmos na terra, ele dava continuidade e mandava algumas coisas de Ancobe para Pemba. E quando estivéssemos de férias, ele sempre pediu para que os netos estivessem lá. E tivemos uns bons ensinamentos de princípios de valorização de família, princípios de valorização de amizade e o respeito pela dignidade humana da pessoa. Apesar de que na altura isso não era tão amplo e conhecido, mas hoje estou a compreender que, afinal de contas, a dignidade já vem sendo defendida desde há muito tempo. E o meu avô, que tive a honra e o privilégio de estar com ele, porque paterno não consegui ver, ele morreu na tropa, em 69. O meu avô paterno morreu lá quando estava a se juntar com o movimento da Frelimo. Então, o meu avô morreu no distrito de Majeje.
1: Que memórias guarda?
0: A memória que eu guardo, primeiro, deixo-me dizer, quando o meu avô era um funcionário do Estado, o senhor Abujate, que nasce a minha mãe, tanto que nós tínhamos uma prática de irmos a Machamba com ele. Indo a Machamba com ele, ele não permitia que a malta só ficasse sem fazer alguma coisa. Ele nos ensinava a pegar a enxada e fazer um pequeno canteiro ou uma pequena horta ali que poderia servir para alguma coisa. E depois ele dava continuidade. Depois de nós trabalharmos na terra, ele dava continuidade e mandava algumas coisas de Ancobe para Pemba. E quando estivéssemos de férias, ele sempre pediu para que os netos estivessem lá. E tivemos uns bons ensinamentos de princípios de valorização de família, princípios de valorização de amizade e o respeito pela dignidade humana da pessoa. Apesar de que na altura isso não era tão amplo e conhecido, mas hoje estou a compreender que, afinal de contas, a dignidade já vem sendo defendida desde há muito tempo. E o meu avô, que tive a honra e o privilégio de estar com ele, porque paterno não consegui ver, ele morreu na tropa, em 69. O meu avô paterno morreu lá quando estava a se juntar com o movimento da Frelimo. Então, o meu avô morreu no distrito de Majeje.
1: Algumas brincadeiras que marcaram a sua infância e adolescência?
0: Várias brincadeiras marcaram a minha infância e adolescência. Primeiro dizer que uma das coisas que mais me marcou foi a pesca.
1: Pesca muito.
0: Foi a pesca porque foi na pesca que eu consegui estudar a 12ª. Depois de o meu pai perder a vista, perder a capacidade motora, física, e eu dei continuidade daquilo que era a atividade do meu pai. Eu voltei a ser pescador. De noite ia à pesca, mas de dia tinha que estar à escola. E a coisa que mais marcou-me naquela altura, eu tinha um amigo meu que hoje é capitão do mar, tem um barco que ele capitaneia, o Shira. Shira foi um amigo que fizemos uma dupla e íamos à pesca, voltávamos, sempre íamos à escola, mas ele não conseguiu continuar porque deu mais tempo à pesca que à escola, mas eu dei continuação dos meus estudos, fiz a 12ª e depois naquelas brincadeiras que a malta tinha na pesca, afinal de contas estava a valer a pena, não só a pesca, mas também os dias depois ou anos depois. Comecei então a tentar aprender futebol,
1: E o
0: mas
1: seu companheiro Shira vive?
0: vive, Shira vive e ele está a capitanear um barco de uns brancos que está na ilha de Ibo. Ele está na ilha de Ibo, trabalha lá num barco de uma estância turística e tenho mantido algumas informações com ele. Uma excelente pessoa, um excelente.
1: Muito bem. Gafura, em breves palavras, só resumindo, como é que foi a sua escolarização, partindo, vamos lá, do primário até onde, se calhar,
0: A minha
1: onde foi que
0: escolarização foi muito desafiadora porque foi difícil, mas não impossível de poder alcançar os objetivos. Primeiro tive que estudar no bairro do Paquito, de primeira à quinta classe, e depois tínhamos aquela coisa de se estudar entre Paquito, tinha que escolher ou escola industrial ou escola secundária de Pemba. Então, tínhamos esta oportunidade de podermos escolher, e eu, por causa de influência de alguns amigos, e uma das pessoas que me marcou tanto, até eu me emociono, foi o Maurício. Algumas pessoas chamam de Moca, não é? O Dr. Maurício Moca, o Morris. Ele, depois de conseguir fazer o seu ensino médio aqui na cidade, ele foi estudar na UEM, conseguiu uma bolsa para a UEM. Então, nós, quando estávamos na sexta classe, ele estava a fazer o UEM, e ali ele sempre motivava e falava que, olha, estudem para poderem entrar na faculdade que também eu entrei. E tivemos que fazer merecer a aposta. Estive a estudar na escola secundária 16 de junho, de sexta até décima, e depois tive várias amizades, e uma das amizades, um deles é um seu colega, ou a sua colega, a Cristina Cristiano, que estudamos juntos na escola secundária 16 de junho, e mais outras personalidades de hoje em dia, são jornalistas, são dirigentes de algumas instituições diferentes. Então, eu tive que fazer a minha 10ª na escola secundária 16 de junho, 11ª e 12ª fiz na escola secundária de Pemba. E onde era o sonho de cada um jovem da cidade de Pemba estudar na escola secundária. Então, quando entrei lá, na verdade, o professor que me marcou foi um professor muito humilde, chamava-se Zefanias Martins. Zefanias Martins era de física e eu, na altura, dizem as pessoas, não sou eu, que eu era mais em física e biologia. Então, o Zefanias Martins, ele conseguiu moldar-me e determinar, dizer que, olha, quando terminar a 11ª, o que é que você vai fazer? Eu disse que, olha, eu gostaria de um dia ser advogado. Este era o sonho desde quinta classe, quando o professor Elias falava sempre nas salas de aula, eu tens que...
1: queria ser advogado.
0: Sim, eu sempre quis ser advogado, pena que não consegui. Gostaria que um dia assim conseguisse fazer direito. Um dia talvez venha a licenciar em direito, apesar de ter outras licenciaturas.
1: Quanto à vida, à esperança.
0: Sim, então eu tive essa inspiração, tive essa motivação, professor de Zefanias, mais outros professores que marcaram, não? Mas o Zefanias foi uma das pessoas, ele e o professor Urbana, de Química, que voltava agora da tropa e tinha uma pujança militar. Ele impunha uma disciplina e que era muito rigoroso, o professor Urbana. E, na verdade, nós conseguimos, então, termos o nosso ensino médio ali a partir da secundária de Pemba e depois, quando tentei fazer exame de admissão para a universidade pública, chumbei 4 vezes. Chumbei quatro
1: Isso doeu
0: vezes.
1: muito para o Gafur.
0: Chumbei 4 vezes. Não porque não sabia, mas sim vinha sempre como suplente. E isso não me ajudava. Então, acabei decidindo recorrer de novo o processo da pesca para poder estudar numa universidade privada. Graças a Deus, comecei a estudar na UCM. E antes de eu começar a estudar na UCM, tive uma oportunidade de trabalhar nas bombas de combustível. Quando trabalhei nas bombas de combustível, juntei um dinheirinho e primeiro comprei um espaço. Eu, na altura, já estava casado com a minha esposa, até hoje que estou com ela. Então, juntei um dinheirinho, fui comprar terreno em Mochara. Minha esposa disse que não, lá é longe. Na altura, em 2012, aquilo tudo era mato. Então, ela disse: nada, não podemos ir para lá. Pronto, tive que falar com o meu pai: olha, comprei um terreno, mas pronto, consegui comprar outro terreno na expansão. Ela disse que também era mato. Epa. Abandonámos na expansão e fomos cair no bairro de Mahate, onde havia indícios de expansão. Então ficamos na zona de Mahate e até os dias de hoje estamos lá. E quando começo já a levar a sério o sonho de querer licenciar-me, primeiro entrei na Moçambique. Quando vi que não teria impacto para mim, desisti na Moçambique e depois vim a matricular na Universidade Católica de Moçambique, curso de Direito, desisti e depois decidi e consegui matricular o curso de Ciências Sociais e Política, ao qual fiz licenciatura em Ética, Cidadania e Desenvolvimento. E quando consegui fazer a licenciatura de Ética, Cidadania e Desenvolvimento, aquilo abriu outros horizontes e que fiz pós-graduação, mestrado em Gestão, que ainda não defendi, mas também não defendi o meu direito civil, que já terminei o trabalho de dissertação. Hoje em dia estou a dedicar-me a 100% à sociedade civil e ativismo social para poder realizar o sonho de defender os direitos humanos e direitos fundamentais dos cidadãos. E moralizar e mobilizar os jovens, dizer que é possível estudar mesmo não sendo filho da elite. Quanto mais você decidir, planificar e desejar algo, é melhor seguir na frente e não desistir no seu sonho e não se meter em um uso de droga ou então no comercial, na comercialização de droga. Porque isto pode vir destruir a nossa vida. Não pode, mas sim destrói e corrompe o sistema mental de cada jovem.
1: Estado civil do Gafor.
0: Não sei como dizer, mas eu sei que sou casado, tenho 5 filhos, sou pai de 5 filhos e tenho uma neta. Por causa da minha filha, que a minha filha agora neste ano vai completar 18, 19 anos, ela já tem uma filha também, uma pequenina.
1: Qual a religião que é professa?
0: Sou muçulmano, mas muçulmano muito livre, muçulmano que pratica e sempre apoiou os outros, não olhando pela raça, nem pela religião, nem pela etnia, nem pela cor, mas sim tenho que ajudar os outros assim como eu gostaria de ser ajudado.
1: Em que momento da sua vida começou a despertar esse interesse pelo ativismo social?
0: Na verdade, fui descoberto por um senhor que era ativista sindical, senhor Ramos Valentim. Ele era o delegado da indústria química na província de Cabo Delgado, nos anos 2007 ou 2008. Então ele descobriu-me quando estava a dar palestras numa das empresas. Então eu na altura estava a fazer ensino técnico, não, de agronomia com o engenheiro Abdala Moussa na Agritech. Tanto que ele descobre e diz: olha, então você pode ser ativista. Eu nem sabia o que é isso de ser ativista. Ele disse: ah, é só seguir-me, andar comigo. Pronto, levou o tempo que levou. Parece que foram 2 anos para eu poder perceber o que eu estava a fazer. Até 2010 é que eu fui descobrir que ok, estou a fazer alguma coisa aqui que é o voluntariado, né? Que não posso esperar algo em troca sobre aquilo aquela ação que eu estou a fazer, que é ajudar as pessoas vulneráveis. Sobretudo, na altura, nós estávamos a ajudar trabalhadores das empresas de serigrafia, das empresas do ramo de petrolíferas, né? As gasolineiras, neste caso. E começamos então a ajudar essa malta, e mais tarde, quando já entrei na faculdade, levei a sério a vida de ativismo social, que os dias de hoje eu posso lhe dizer que a coisa que mais me marcou dentro do ativismo social, quando houve recuperação de Mocimboa da Praia. Houve recuperação de Mocimboa da Praia, mas antes dessa recuperação de Mocimboa da Praia, foi quando a guerra desestabiliza Mocimboa e Palma, e nós estávamos a receber deslocados internos a partir do distrito de Metuge, vindo a pé. Pessoas andavam 200, 300 quilômetros saindo das suas zonas de origem para poder fugir da brutalidade, da violência, para chegar ao distrito de Metuge e procurar segurança. Então, ali me marcou porque encontramos duas crianças que eram órfãs de pai e mãe. Chama-se Luizinha e Luísa. Então, o pai foi decapitado, a mãe também decapitada após o nascimento, e as crianças foram abandonadas, mesmo ao lado do corpo dos pais. E aquilo foi a ação mais dolorosa que eu poderia ouvir na vida e na história, porque quem estava a contar é uma pessoa que conseguiu apanhar aquelas crianças, procurar a família até encontrar. E a outra coisa que me marcou foi quando recebemos no bar do Paquite cerca de 17 crianças que nasceram no Mangal. 17 crianças nasceram no Mangal, e uma delas nasceu no barco quando estavam a fazer travessia da zona de Mocimboa para chegar a Pemba, que levava 3 a 4 dias, de média era 7 dias de mar para cá. Tanto que aquele trabalho marcou-me muito, e não vou deixar de dizer, e nem de apoiar, e nem de ajudar as pessoas que mais necessitam do apoio. Porque a vulnerabilidade, hoje, se eles são vulneráveis, talvez amanhã vou ser eu. Ou a pessoa mais próxima de mim e que vai precisar de ajuda, e que temos que ajudar as pessoas sem esperar nada em troca delas. Nós temos que fazer com que. Porque o ativismo, o voluntariado, é um espelho. Há quem diz isso, vários amigos que eu tenho na vida dizem que o voluntariado, o ativismo social, é um espelho de dignidade, é um espelho de mostrar as capacidades de um trabalho digno. Então, eu levo isso a sério e nunca faltei, assim como os dias de hoje. Digo-te mais, quando fomos desafiados para irmos recuperar o distrito de Mocimboa da Praia, então, na altura, o comandante-geral era o Bernardino Rafael. Ele disse que, olha, mandem ativistas para lá. E muitos ativistas estavam com medo, porque acabara de se recuperar Mocimboa e havia vestígios ósseas humanas espalhados pelos bairros da Vila Sede de Mocimboa da Praia. E quando lá nós fomos, na verdade constatamos, porque o general Bernardino, na altura, ele disse: quero só ativistas, não quero pessoas ligadas à política, tem que ser ativistas e ir fazer esse trabalho. E o meu professor, o Vasco de Machá, e tanto outros colegas, mobilizamos vários jovens mesmo, e fomos para Mocimboa da Praia para fazer a limpeza, não é? Dos vestígios ósseos que lá existiam, óssea humana. Então nós fomos, na verdade, trabalhamos e fizemos esse trabalho de recuperação. Encontramos a primeira população que ali havia, sido abandonado pelos grupos rebeldes, assim é o designo da província de Cabo Delgado, que estão a criar desestabilidade nos últimos 9, se não 10 anos. Encontramos cerca de 63 habitantes.
2: Apenas?
0: Só 63. E todos idosos.
2: Esses...
0: desnutridos, quase outros muito mal doentes, e a Força de Defesa e Segurança Moçambicana, por parte de um comandante que já morreu, mas também existe o outro que está em vida, o Luiz, o Lewis, assim designamos, na companhia dele fizemos um trabalho de reinserção social, de recuperação psicológica daquelas pessoas. Tivemos que ficar, em Moçambique era para ficarmos uma semana, mas afinal de contas acabamos ficando 18 dias a trabalhar com aquela malta para poder recuperar psicologicamente e devolver a esperança neles. E isso fizemos, mas foi muito duro.
1: E o que foi? A sua atividade de ativismo social tem um impacto ou inspira a camada juvenil da província de Cabo Delgado?
0: Graças a Deus inspira, é por isso que os dias de hoje, ainda bem que me coloca essa questão, são muitos jovens que pedem para aderir à organização a qual eu estou a dirigir e sou um dos membros fundadores, a Associação Coendeleia, e eu costumo a consciencializar primeiro que aqui não temos um orçamento, nós não trabalhamos com dinheiro, aqui trabalhamos com vontade, não é? O espírito de disciplina. Então nós estamos aqui a trabalhar para ajudarmos uns nos outros. E na verdade há muita gente que saiu dentro da Coendeleia para outras empresas, para outras ONGs, através deste trabalho de voluntariado. E isso é um dado muito positivo e muito importante para nós. Até já vieram várias outras organizações tentar me tirar da Coendeleia, dizer que eu tenho o sonho de podermos criar uma organização de jovens locais que seja feito pelos locais da província de Cabo Delgado. Então, este é o meu sonho, este é o meu objetivo, e o maior desejo é de poder ver, não é? É de poder ver os jovens da província de Cabo Delgado a liderarem essas organizações, a liderar este processo de ativismo, e isso foi um iceberg para mim e para com os jovens, porque na altura tínhamos começado como um grupo de futebol, mas nasceu a Associação Coendeleia com 38 jovens, disparou para 69 a 68, depois veio aumentar o número. Nós, chegou um tempo que eu tinha medo. Tinha medo porque fui investigado a dizerem que eu estava a concentrar muitos jovens, não é? Muitos jovens, porque éramos no total 177. No seu todo, jovens voluntários e ativistas aqui dentro da cidade de Pemba. Católicos, protestantes, muçulmanos, pagãos, homens e mulheres, jovens, senhores de idade, e muitos deles hoje, graças a Deus, até têm tido pedido de carta de referência, assim como viu há pouco tempo, era uma nossa colega que colaborou e colabora com a Associação Coendeleia, teve a oportunidade de ir para Portugal e hoje estão a pedir carta de referência da própria Coendeleia. E a Coendeleia tem passado cartas de referência a referenciar nos seus colaboradores ou membros, os ativistas voluntários. E isto tem sido um dado muito positivo quando se trata sobre o voluntariado e ativismo.
1: Abudu Gafur Manan, nosso convidado para o programa de hoje, estão aqui a falar do seu percurso, das suas atividades que contribuíram para a comunidade. E a seguir vamos procurar saber do Gafur se participou em algum momento em alguns projetos ou algumas iniciativas sociais, não só, podem ser também culturais.
0: Tanto que eu gosto dessas duas ou três, quatro, cinco coisas, gosto da cultura. Eu gosto de questões sociais que mais vivo. Gosto de observar e defender os direitos humanos. Gosto de respeitar a dignidade humana e direitos fundamentais de todos os cidadãos. E liberdade religiosa, sobretudo. De cada um que se expresse da sua maneira, de cada um que se exerça a sua liberdade de cidadania de acordo com aquilo que são os princípios constitucionais e legais que emanam na República de Moçambique. Tanto que é por isso que nós temos mobilizado, eu como Abud, como ativista e como líder de algum movimento, tenho mobilizado e nesse exato momento estamos a formar cerca, porque a meta é de atingirmos 240 jovens no seu total. E sobretudo, de acordo com a instrução do próprio projeto que é liderado pela Acionaide e coordenado pela ADIN, Agência de Desenvolvimento Integral do Norte, eles recomendam que tem que ser jovens mulheres. E hoje, um dos coordenadores da ADIN, ou colaborador, o Dr. Cláudio Sacita, está muito feliz e o próprio diretor de projetos da Acionaide vieram, visitaram fazer o processo de monitoria, viram o grupo-alvo e encontraram lá diversas personalidades ou diversas camadas sociais, cristãos tanto muçulmanos, misturados todos num ambiente e estamos a tentar criar uma família, coesão. Com o espírito de podermos capacitar e empoderar este grupo de jovens, assim como estava-me a perguntar. Mas a coisa que mais me marcou no meu movimento de ativismo foi quando fui chamado na sede das Nações Africanas, em Banjul, na Gâmbia, para podermos testemunhar sobre a brutalidade de direitos humanos na província de Cabo Delgado, sobretudo nos distritos de norte. Este foi o meu maior marco de chegar à Gâmbia. Na sede da Comissão da União Africana sobre os Direitos Humanos, relatar e falar sobre a situação da brutalidade na província de Cabo Delgado.
1: Recebeu reconhecimento ou prêmio?
0: Tanto que o primeiro prêmio que eu recebi foi a nível nacional, um reconhecimento como um ativista do ano, foi em 2000 e porque na verdade foi em 2021 que iniciou as atividades, fui reconhecido pelo Movimento dos Ativistas Moçambicanos como um dos melhores ativistas nacionais e depois a UNV, com o Conselho Nacional de Voluntariado, viria a reconhecer-me no ano seguinte como o ativista do ano e o prêmio que recebi apenas foi o certificado. Atenção, que não foi valor monetário, foi um certificado e um troféu que já foi roubado o troféu.
1: Quais são os seus sonhos e metas para o futuro?
0: Sonho e meta, sonho em ver um Cabo Delgado muito livre da guerra, um Cabo Delgado muito unido, um Cabo Delgado com quadros capacitados e formados tecnicamente e profissional. Um Cabo Delgado industrializado, um Cabo Delgado com estradas, com vias de acesso, com capacidade de instituição e infraestruturas sólidas e fortes para poder responder aos desafios globais. E a situação da smartphoneização é que é muito importante. Nesse exato momento, esse é um dos meus maiores sonhos.
1: Alguns projetos a longo prazo tem.
0: Sim, há alguns projetos. Primeiro, pessoal, é de poder ter minha própria casa. Para poder deixar um legado dos meus próprios filhos. É ter minha própria casa, que eu ainda não consegui ter. É ter uma casa e educar os meus filhos. Este é um primeiro desejo. E conseguir o que seria primeiro e conseguir satisfazer as necessidades do meu pai e minha mãe, que é honrar e não ferir aquilo que foi o ensino ou o princípio de querer me ver eu a andar e a crescer saudável. Pronto, tanto que esse é um dos maiores sonhos, mas também os projetos agora com licenciatura e mestrado, é de poder conseguir liderar um projeto e ver aquele projeto a ter bons resultados e esses resultados a contribuírem para o processo de desenvolvimento sustentável da minha província e, em particular, nos distritos ao qual for desafiado para poder responder às necessidades.
1: Estamos a terminar esta nossa conversa. Uma das perguntas que não gostaria de deixar é a seguinte: o que gostaria de compartilhar com o público, seja sobre sua experiência, visão de vida, ou uma mensagem inspiradora para os outros?
0: Tanto que eu gosto de me inspirar do Nelson Mandela. Eu leio muito sobre Nelson Mandela, Martin Luther King, E na altura, por algum tempo, é por isso que os dias de hoje eu gosto de me inspirar. Tipo, eu gosto de usar capulana, mas às vezes as pessoas me riem quando uso capulana. Aquilo é uma forma de poder homenagear Mahatma Gandhi, um dos grandes ativistas que ensinou o mundo a se fazer uma greve à não violência. Não usemos a violência para nada. Temos que ser tolerantes, temos que ter capacidade de diálogo. Tanto que o Nelson Mandela ensina a podermos a ser resilientes, persistentes e consistentes. Sobretudo a capacidade de perdoar o Nelson Mandela, que isso está lá escrito numa das suas obras e vários escritores escreveram. Temos que ter a capacidade de tolerância, capacidade de respeitar o outro e termos uma liberdade. Tanto que é preciso haver respeito pelas liberdade religiosa e afastar-se dos discursos de ódio. Nós não podemos ir pela violência, temos que ir a partir do diálogo, de reconciliação, de justiça social, de justiça laboral e, sobretudo, nos direitos humanos e princípios fundamentais para com os cidadãos na República de Moçambique, em particular em Cabo Delgado. Porque a cada um merece ter a sua própria liberdade, merecemos uma paz. Merecemos construir uma província muito próspera e melhor. Já vivemos nos tempos sem essas coisas de recursos naturais que hoje tanto estão a dizimar e a gastar a cada cidadão que existe e que quer ver uma província melhor do que era antes. Porque nos últimos anos nós regredimos, meu caro Nordino, dizer que, desculpe-me usar este espaço de antena, nós regredimos, não progredimos. A província de Cabo Delgado. Quando nós nascemos, nós encontramos algumas indústrias. Hoje que não existem essas indústrias, onde é que estão? E é preciso que haja recuperação dessas indústrias para poder empregar o maior número de jovens, para esses que tenham sua própria fonte de renda. Não use a violência ou o tráfico de droga ou o consumo para poder se justificar com a situação de falta de emprego ou de falta de educação ou formação técnico-profissional. É preciso investir nas instituições de ensino, é preciso investir nas instituições públicas e privadas para poder desenvolver e industrializar a província de Cabo Delgado.
1: Para fechar, gostaria de sugerir um tema musical.
0: Para fechar, eu gosto de músicas que muita gente não gosta. E se eu lhe disser, Mano Nordin, eu gosto de músicas do Alpha Blondy. Eu gosto de músicas do Lucky Dube. Eu gosto de músicas de Mbilly and Bill. Então, eu posso pedir uma música de Alpha Blondy. Assalamu alaikum.
1: Tá bom, vamos ouvir a Salam Aleikum para fechar. E última consideração.
0: A última consideração é um apelo que eu deixo para a juventude que escute a Rádio Moçambique nesse exato momento e um apelo para poderem ter uma capacidade de resiliência e ler e estudar, se formar e ter sonho, investir e tentar, no mínimo, poupar e guardar algum recurso para poder servir a vida.
1: Muito obrigado pela sua presença e por partilhar conosco a sua história inspiradora. Amigo ouvinte, chegamos ao fim de mais uma edição do nosso programa. Esperamos que esta conversa tenha inspirado a si a crer que todos podemos contribuir para uma sociedade melhor. Até uma próxima oportunidade, traremos mais histórias e convidados especiais. Nordino Pedro produziu e apresentou o programa. Fique bem. 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

Esta continua a ser a sua companhia amiga para esta madrugada de domingo. Para si que está na estrada, de carro, seja de autocarro ou caminhão, nós vamos consigo. Madrugada requer atenção redobrada. Manter o foco, nada de pressa. Se sentir cansaço, dá uma pausa para recuperar as energias. A estrada é longa, mas o destino vale a pena. Vamos observar uma sequência de temas musicais, começando pelos Maçucos, e depois Banawassi Mateus e 20 Fingers.

0: Oi, irmãos. Meus irmãos, nós passamos por muita coisa em Moçambique. Ciclone Idai, ciclone Chido, vendaval e muitos outros. Sempre estivemos juntos. Covid-19, também estivemos juntos. Mas por quê?
1: Por quê?

0: Eu não sei mesmo o que dizer. Pastor James, por favor, faz uma oração.
1: Nosso Deus da glória, Pai, Tu conheces o coração de cada de nós nesse momento. Pai, toca aquele perdido, irmão, irmã, toca os dirigentes políticos para ter solução nesta situação. No nome de Jesus.

uma suíte, o Cupuela e o Moçambique Melhor. Foi a sequência atrás conferida de Masucos de Niassa, Guanabassi Mateus e 20 Fingers, respectivamente. Continuamos a renovar votos de bom dia, feliz domingo para si que já acordou ou ainda está aí na cama. Seja em casa, no trabalho ou na estrada, obrigado por começar o seu domingo com a nossa companhia.

vozes de Lisa James, Dama do Bling e Marlene, num projeto de Bang Entretenimento. Esta é manhã de domingo, um dia de ir com calma, acordar sem pressa, preparar aquele pequeno almoço simples, ligar o rádio e deixar amanhã fluir. Se puder, aproveite a oportunidade para dar uma volta e usufruir tudo de bom que o domingo lhe proporciona.

Abelarte e a singela homenagem aos heróis nacionais. Uma mensagem para lembrar todos aqueles que deram a sua vida, sua força e o seu sonho pela liberdade, dignidade e soberania da nossa pátria. Heróis conhecidos e anônimos. Homens e mulheres que acreditaram num país livre, unido e justo, mesmo quando o caminho era difícil.

Bom dia, tenha um ótimo despertar para este domingo 26 de julho de 2026. Musicalmente, até às 4 horas e 30 minutos, a altura para acompanhar o programa Saúde na Comunidade.

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7: Olá, meus queridos. Já estavam com saudades da vovó, não é? Aqui estou eu de volta e trago uma receita que vocês vão adorar: carapau assado com leite de coco. Sim, carapau assado com leite de coco. Esta receita é muito fácil de fazer e só leva 45 minutos a preparar. Antes de mais nada, vamos lavar as mãos com sabão ou cinza. Depois vamos juntar todos os ingredientes que vamos precisar, lavar bem e cortar. Com as quantidades que vou ditar, pode servir até 4 pessoas. Peguem numa caneta e papel e vamos anotar. Vamos precisar de 4 peixes de carapau médios ou outro peixe que tiver, 1 coco fresco, 2 chávenas de água quente, 4 dentes de alho pilado, sumo de 1 limão e meia colherinha de sal iodado. Assim que tudo está limpo e cortado, é só começar a cozinhar. Para começar, temos de limpar o peixe carapau. Tira as escamas e as tripas e faz alguns cortes no peixe para ele receber bem o tempero. Se não tiver carapau, pode usar um outro peixe fresco, médio, que fica muito bom também. Agora vamos fazer o leite de coco. É só ralar o coco, juntar 2 chávenas de água quente, misturar bem, espremer e depois coar. Vamos usar este leite de coco para fazer o

0: tempero. Só temos de juntar o alho pilado e o sumo de limão e misturar muito bem. Numa bacia, põe o peixe e o tempero que fizemos. Mistura muito bem e deixa ganhar gosto por 15 minutos. Não esqueça de tapar a bacia com um pano ou prato para manter as moscas longe. Depois, vamos grelhar o peixe no carvão ou lenha, virando de vez em quando e regando com o molho que usamos para temperar. Depois de 15 minutos, quando o peixe estiver cozido, tiramos da grelha. No fim, levamos o resto do tempero para uma panela e deixamos a ferver por 3 minutos. E já está pronto! Viram como é fácil? Para servir, pomos um pouco do tempero que fervemos em cima do peixe e acompanhamos com arroz e uma salada de tomate e cebola, preparados daquela maneira que vocês já sabem. Esta foi mais uma receita da vovó para hoje. Façam aí em casa. Vão gostar. Bom apetite.
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0: 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Ouvi dizer que a senhora é que fez e com peixe seco.
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3: 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Todos os meus pratos são feitos com o que eu gosto de chamar minhas comidas mais. 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
0: Se dessemos acesso às receitas deliciosas como estas, os nossos homens, as nossas mulheres e as nossas crianças podiam começar a alimentar-se de forma saudável.
1: 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Ministra. 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
1: As notícias a esta hora, apresentadas por Aderi Tulipang. Muito bom dia.
2: Muito bom dia, Gércio Alexandre e ouvinte. O presidente da República, Daniel Chapo, reconhece os desafios que a província de Nampula enfrenta na resposta às necessidades da população. O chefe de Estado, que terminou este sábado a visita de trabalho de 3 dias a Nampula, disse ter constatado maior confiança dos cidadãos nas instituições do Estado. Daniel Chapo afirmou que a confiança demonstrada pela população reforça o compromisso do governo em continuar a trabalhar para responder de forma gradual e responsável às expectativas dos cidadãos. O chefe de Estado destacou ainda o espírito de unidade nacional, solidariedade e cooperação encontrado nos distritos visitados.
3: Saímos da província de Nampula ainda mais confiantes da capacidade dos seus cidadãos, dos seus dirigentes, a todos os níveis, para transformar o enorme potencial existente em prosperidade, emprego e melhoria das condições de vida do povo de Nampula. O contacto direto com as populações permitiu-nos confirmar que o espírito de unidade nacional, solidariedade, cooperação, confiança no futuro permanece vivo entre os moçambicanos, constituindo uma das principais características do povo moçambicano e um dos principais ativos para a construção de um país cada vez mais próspero.
2: Durante a deslocação, o chefe de Estado ouviu as preocupações das comunidades e destacou o potencial de Nampula para impulsionar o desenvolvimento económico do país, sobretudo através do agronegócio. O presidente do Fundo Nacional de Energia, FUNAI, Mete Gondola, manifestou preocupação com a suspensão do abastecimento de combustíveis em 20 postos de venda no país devido à falta de licenças dos respectivos gestores. Entre os postos afetados estão os dos distritos de Nipepe e Mekula, na província do Niassa, que se encontram sem combustíveis por falta de licenciamento dos operadores. Mete Gondola considera a situação preocupante, sobretudo numa altura em que o país enfrenta constrangimentos no abastecimento de combustíveis, sublinhando que as populações não devem ser privadas de um serviço essencial por razões administrativas.
4: Existem outras questões pontuais que são similares ao que encontramos nas outras províncias: o problema de fornecimento de combustíveis, há um problema de licenças, que mais uma vez é algo que nos deixa bastante desconfortáveis, porque é um problema que nós mesmos é que temos e estamos a condicionar o trabalho de quem deveria receber de nós todas as coisas em condições para poder funcionar. Mas estamos em crer que a breve trecho vamos ultrapassar esta situação.
2: O presidente do Fundo Nacional de Energia, Mete Gondola, falava durante uma visita de trabalho às províncias do Niassa e Nampula, onde avaliou o funcionamento dos projetos de energia solar e dos postos de abastecimento de combustíveis da instituição. Duas aeronaves Embraer, recentemente adquiridas pelas linhas aéreas de Moçambique, LAM, chegaram na noite de sexta-feira ao Aeroporto Internacional de Maputo para reforçar a frota da transportadora nacional. Segundo um comunicado da empresa, os aparelhos vieram da África do Sul, onde foram submetidos a trabalhos de pintura e preparação final. Ainda de acordo com a LAM, as aeronaves encontram-se em condições técnicas para entrar ao serviço e deverão integrar a operação comercial da companhia dentro de aproximadamente 3 semanas após a conclusão dos procedimentos regulamentares e operacionais exigidos. A transportadora refere que dispõe de tripulações devidamente formadas e qualificadas, bem como das condições técnicas e operacionais necessárias para garantir a entrada em funcionamento das aeronaves em conformidade com os padrões de segurança e eficiência. Mais de 26.600 casos de malária sem registro de óbitos foram notificados no primeiro semestre deste ano no distrito de Magwe, em Tete. O número representa um aumento em 18% em relação ao mesmo período do ano passado. A diretora do Serviço Distrital de Saúde, Mulher e Ação Social de Magwe, Brígida Boa, explica que o crescimento dos casos notificados resulta do reforço das campanhas de sensibilização que têm levado mais pessoas com sintomas da doença a procurarem atempadamente as unidades sanitárias.
5: Temos sensibilizado a população nas boas práticas de saúde, que é para poder evitar alastramento dessas doenças. Acreditamos que com essa questão da distribuição de redes mosquiteiras que foi feita no mês passado, a tendência de lá para cá já estamos a verificar uma redução simbólica no que diz respeito aos casos de malária no distrito.
2: Brígida Boa, diretora do Serviço Distrital de Saúde, Mulher e Ação Social de Mangue, falando das ações em curso para reduzir a incidência da malária naquele distrito da província de Tete. No estrangeiro, o secretário-geral das Nações Unidas, António Guterres, apelou em Damasco ao apoio da comunidade internacional para a reconstrução da Síria após anos de conflito e sofrimento da população. Na sua primeira visita oficial ao país, desde que assumiu a liderança da ONU, Guterres reafirmou o compromisso das Nações Unidas em apoiar a transição política e os processos de justiça no país. Fechamos com um resumo das temperaturas máximas previstas para hoje nas principais cidades. As cidades de Tete e Pemba poderão ser as mais quentes do país, com uma temperatura máxima de 28 graus centígrados. Segue-se Nampula, com uma máxima prevista de 27 graus. Para Beira e Inhambane, prevê-se 26 graus. Quelimane, 25. Maputo e Vilanculo, 24. Xai-Xai, 23. Enquanto isso, as cidades de Chimoio e Lixinga poderão chegar hoje aos 21 e 19 graus, respectivamente. Apresentamos as notícias das 7 às próximas às 9 horas.
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0: 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Debali dessa moja, Camille, colocando ainda Rádio Moçambique, Gina Kumaputo.
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0: de, no fim, e a circulação voltou à normalidade.
1: Levávamos pelo menos cai a cena 4 horas de tempo, e agora estamos a fazer cai a cena uma hora e 20 minutos, e andamos bem.
0: O responsável informou ainda que estão em curso as obras de construção de aquedutos e drifts nas zonas em que, na época chuvosa, ficam sem comunicação rodoviária com o resto do distrito devido ao transbordo dos riachos. Laiton Sifa, na Beira.
2: 37 imigrantes ilegais foram neutralizados na Estrada Nacional número 7, na região de Muxenga, no distrito de Xangara, em Tete. Os indocumentados faziam-se transportar numa viatura pesada de mercadoria que fazia o percurso cidade de Tete-Xangara. O porta-voz do Comando Provincial da Polícia da República de Moçambique, em Tete, Feliciano da Câmara, disse que a neutralização aconteceu quando o motorista tentou escapulir-se dos homens da lei e ordem, tendo despistado e capotado. Entretanto, depois do sinistro, o motorista pôs-se em fuga, não se conhecendo ainda o seu paradeiro. Na atualidade internacional, o sudeste da China está em alerta máximo devido à chegada hoje do tufão Nul. As autoridades chinesas emitiram este fim de semana um alerta vermelho, o de maior gravidade perante a chegada do tufão Nul, que de resto já atingiu a terra esta madrugada na província de Cantão, com ventos superiores a 160 km por hora. Segundo o Centro Meteorológico Chinês, o Nul atingiu a terra por volta das 3 horas e 50 minutos, hora local deste domingo. Espera-se que o fenômeno se desloque na direção norte-noroeste ao longo do dia a uma velocidade entre 10 e 15 km por hora, enfraquecendo rapidamente. Fechamos com o resumo das temperaturas máximas previstas para hoje nas principais cidades. As cidades de Tete e Pemba poderão registrar hoje 28 graus centígrados, Nampula poderá registrar 27 graus, Beira e Inhambane 26, Quelimane 25, Maputo e Vilanculo 24, por fim, Xai-Xai espera uma máxima de 23 graus centígrados. Apresentamos as notícias das 9 às próximas, às 11 horas.

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4: Nunca ouvi falar.
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Esta semana continuamos com o compositor alemão Johann Bach e o destaque é para as suas obras BWV. Vamos ouvir a cantata BWV 140, conhecida como Adormecidos, Despertai.

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1: Chamo-me Francisco Noa, sou um grande amante de livros e da leitura, a melhor definição que eu posso fazer de mim próprio, e vou estar no programa da Conceição Soeia, Letras e Sons, domingo às 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que é quase uma obrigação moral.
2: E do álbum Piatiqueira de Isão Menezes teremos o tema Pisacoma.

0: lendário Isão Menezes em Pissacoma.
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1: Antena Nacional. 9 horas e 42 minutos na República de Moçambique. Muito bom dia. Canta agora Armando Mabjaia. Xai, xai.

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0: Acompanhe as notícias a esta hora, apresentadas por Adério Tulipang. Muito bom dia.
1: Albertina Zandamela e ouvinte, bom dia. Começamos com uma notícia triste. Acidente de viação mata 5 pessoas e fere outras 2 no distrito de Shongwen, província de Gaza. O grave sinistro ocorreu na noite deste sábado. Nicolau Mucavelo.
2: O sinistro do tipo choque entre viaturas envolveu 4 veículos e resultou ainda em avultados danos materiais. O chefe das relações públicas no comando provincial da PRM em Gaza, Carlos Macuacua, aponta o excesso de velocidade e a condução sob efeito de álcool como sendo as principais causas deste sinistro.
3: Trata-se de choque entre carros. A viatura interveniente, a primeira viatura, invadiu o sentido da marcha contrária, tendo colidido lateralmente com uma viatura de transporte de passageiros. Depois do acidente, os passageiros estavam nessa viatura, saíram da viatura e, no mesmo sentido de marcha, vinha um veículo articulado que bateu na viatura que estava pela sua frente e essa viatura correu os passageiros que haviam descido da segunda viatura. Do acidente resultou como consequência 5 óbitos, 2 feridos e danos materiais avultados.
2: Na sequência deste trágico acidente, a Polícia da República de Moçambique reitera o apelo aos utentes das vias públicas para que redobre a prudência, observando rigorosamente as regras mais elementares do Código da Estrada. Cidade Xechai, Nicolau Mucavelo.
1: Acidente de viação matou 5 pessoas e feriu outras 2 no distrito de Shongwen, província de Gaza, na noite deste sábado. Noutras notas da atualidade, o presidente da Frelimo, Daniel Chapo, diz que a Conferência Nacional de Quadros do Partido, marcada para agosto próximo em Chimoio, província de Manica, vai discutir os principais desafios que a sociedade moçambicana enfrenta na atualidade, por forma a buscar soluções acertadas. Para Daniel Chapo, mais do que discutir os problemas que assolam a população, o partido vai também, nesta 11ª Conferência, reforçar a missão dos quadros, sobretudo os dirigentes escolhidos pelos órgãos internos da Frelimo, para servir o povo.
4: E como quadros da Frelimo, não se discute a Frelimo só, discute-se o país, discute-se a sociedade, discute-se os principais desafios do povo moçambicano e, em função disso, como partido dirigente, é que nós vamos continuar a trabalhar com o único objetivo: criar melhores condições de vida para o povo moçambicano. Esta é que é a razão da existência do partido Frelimo.
1: O presidente da Frelimo, Daniel Chapo, falava este sábado na província de Nampula. Antigos estudantes moçambicanos em Cuba marcharam hoje em Maputo em solidariedade devido à crise humanitária e estrutural que se registra naquele país. A crise cubana está a ser marcada por colapsos energéticos, escassez de alimentos, de combustíveis e a retirada iminente de grandes redes hoteleiras internacionais. O representante dos antigos estudantes moçambicanos em Cuba, Silvestre Dava, explicou que não podiam ficar indiferentes à situação do povo cubano.
5: Nós não podemos ficar alheios ao sofrimento do povo cubano. Devemos procurar mostrar a Cuba que não está sozinha. Portanto, eu acredito que hoje, dia 26 de julho, em todo o mundo poderá estar a acontecer a marcha de solidariedade para com Cuba.
1: A representante dos antigos estudantes moçambicanos na República de Cuba, Silvestre Dava, e a marcha em solidariedade à crise humanitária que se registra naquele país. 37 imigrantes ilegais foram neutralizados na Estrada Nacional número 7, na região de Muxenga, no distrito de Xangara, em Tete. Os indocumentados faziam-se transportar numa viatura pesada de mercadoria que fazia o percurso cidade de Tete-Xangara. O porta-voz do Comando Provincial da Polícia da República de Moçambique, em Tete, Feliciano da Câmara, disse que a neutralização aconteceu quando o motorista tentou escapulir-se dos homens da lei e ordem, tendo despistado e capotado. Entretanto, depois do sinistro, o motorista pôs-se em fuga, não se conhecendo ainda o seu paradeiro. Decorrem a bom ritmo as obras de reabilitação da estrada que liga a vila sede distrital de Caia e o posto administrativo de Sena, em Sofala, com uma extensão de 100 quilômetros. Já a rodovia ficou degradada devido às chuvas. Layton Sifa.
6: orçando-se mais de 3 milhões de medicais. Os trabalhos consistem no tapamento de buracos, elevação da cota da estrada em algumas secções e construção de pontões. O diretor do Serviço Distrital de Planeamento e Infraestruturas de Caia, Beta Silva, assegurou que as obras estão praticamente no fim e a circulação voltou à normalidade.
7: Levávamos pelo menos Caia Sena 4 horas de tempo e agora estamos a fazer Caia Sena uma hora e 20 minutos e andamos bem.
6: O responsável informou ainda que estão em curso as obras de construção de aquedutos e drifts nas zonas em que na época chuvosa ficam sem comunicação rodoviária com o resto do distrito devido ao transbordo dos riachos. Layton Sifa, na Beira.
1: No estrangeiro, o sudeste da China está em alerta máximo devido à chegada hoje do tufão Nouru. As autoridades chinesas emitiram este fim de semana um alerta vermelho de maior gravidade perante a chegada do tufão Nouru, que de resto já atingiu a terra na madrugada deste domingo, na província de Cantão, com ventos superiores a 160 km por hora. Segundo o Centro Meteorológico Chinês, o Nouru atingiu a terra por volta das 3 horas e 50 minutos locais. Espera-se que o fenômeno se desloque na direção norte-noroeste ao longo do dia a uma velocidade de 10 e 15 km por hora, enfraquecendo rapidamente. Apresentamos as notícias das 11 às próximas às 12 horas e 30 minutos e estas estarão inseridas no Jornal da Tarde.

0: Muito bom dia, tu aí, que estás super atento à programação da Rádio Moçambique, emissor provincial de Cabo Delgado. Olá, Thaisa, como estás neste lindo dia?
1: Muito bom dia, eu estou fantástica e com a energia ao máximo. Quero desde já saudar a todo o amiguinho e amiguinha que não perde nenhuma edição deste nosso maravilhoso programa denominado Cantinho da Alegria.
0: Pois é, já sabes que quando chega amanhã de domingo, nós, o Clube da Pequenada, entramos na tua casa sem pedir licença para juntos desfrutarmos de um mundo cheio de imaginação, alegria e muito, mas muito aprendizado.
1: Sem sombra de dúvidas, amiguinho, e falando em aprendizagem, hoje preparamos um programa especialíssimo sobre a natureza. Vamos aprender sobre a importância das plantas e os cuidados que devemos ter com elas. E claro, teremos a oportunidade de escutar músicas educativas, a rubrica Um Olhar pelo Mundo, com a nossa amiga Viviane Massaruta, uma história emocionante trazida pela nossa amiguinha Jamila Rashid.
0: Este é e sempre será o nosso compromisso, trazer alegria e ensinar boas práticas para cuidarmos de nós e do meio em que vivemos.
1: Para isso, além de cuidarmos do nosso ambiente e das nossas plantas, lembramos que devemos sempre manter os cuidados de higiene, lavar as mãos com água e sabão e proteger a nossa saúde e da nossa família.

0: Que música maravilhosa embalar a nossa manhã de domingo no emissor provincial de Cabo Delgado, da Rádio Moçambique.
1: É verdade, e como anunciamos, hoje o tema central do nosso programa é o verde que nos rodeia, as plantas e o meio ambiente.
0: Sabias, amiguinho, que as plantas não servem apenas para deixar o nosso jardim bonito? Elas são fundamentais para a vida no nosso planeta Terra.
1: Exatamente, as plantas produzem o oxigênio

Nós respiramos através de um processo mágico chamado fotossíntese. Além disso, elas nos dão frutas saborosas, dão-nos sombra fresquinha, servem de casa para os passarinhos e ajudam a purificar o ar.

0: Chegou o momento de abrirmos a nossa janela para o planeta com a rubrica Um Olhar pelo Mundo. Hoje vamos viajar até o Japão, um país muito distante, para conhecer a incrível floresta de bambu de Arashihama e a arte milenar de cuidar de pequenas árvores chamadas bonsai.
1: Que interessante, Viviane! E o que aprendemos com os nossos amigos do Japão?
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Olá, olá, meus queridos amiguinhos do Cantinho de Alegria. Que bom ter a vossa companhia em mais uma edição da nossa rubrica Um Olhar pelo Mundo. Eu sou Viviana Massaruti e hoje convido-vos a fazerem as malas da imaginação para viajarmos juntos até o país do sol nascente. Vamos aterrar no fascinante Japão.

Um lugar fascinante onde templos antigos de madeira convivem lado a lado com arranha-céus iluminados e robôs hipertecnológicos. Acomodem-se confortavelmente porque o nosso destino de hoje está recheado de curiosidades encantadoras. Para começar, se há algo que impressiona o Japão é o respeito e a disciplina do seu povo. Sabiam que os japoneses não se cumprimentam com apertos de mão ou abraços? Em vez disso, usam uma inclinação de corpo chamada ojiji. Quanto mais profundo for a inclinação, maior é o respeito demonstrado. Outro hábito curioso: ao entrar em casa, escola ou restaurante tradicional, é obrigatório tirar os sapatos da rua para usar chinelos próprios. É um gesto de higiene e consideração para manter o espaço sagrado e limpo. E se gosta de pontualidade no Japão, o atraso médio anual dos comboios de alta velocidade, os famosos Shinkansen, é de apenas alguns segundos. Ah, e não se espante se ver milhares de máquinas de venda nas ruas. Elas vendem de tudo, desde café quentinho em lata até sopas e guarda-chuvas. A cultura japonesa é guiada pelo equilíbrio e pela harmonia com a natureza. Duas grandes correntes espirituais moldam o país: o shintoísmo, a religião nativa que venera os espíritos da natureza, chamados kami, e o budismo. É por isso que é tão comum ver os torres, aqueles imponentes portais vermelhos, a assinalar a estrada e locais sagrados. Uma das tradições mais bonitas é o anami, a festa de apreciação das flores de cerejeira na primavera. As famílias reúnem-se debaixo das árvores floridas para celebrar a beleza passageira da vida. Também temos o conceito do ikigai, uma filosofia de vida que significa a razão de viver ou o propósito que faz acordar de manhã com um sorriso. Ter o ikigai é apontado como um dos grandes segredos para uma vida longa e feliz. E como no nosso cantinho de alegria adoramos aprender, vale a pena destacar o impressionante sistema de educação japonês. Sabem quem limpa as salas de aula e os corredores da escola? São os próprios alunos, através de uma prática chamada osoji. As crianças tiram alguns minutos do dia para limpar a escola e servir o almoço aos colegas. Isso ensina-lhes responsabilidade, trabalho em equipe, humildade e cuidados com o bom comum desde muito novo. Além disso, nos primeiros anos de escolaridade, o foco principal não são as provas difíceis, mas sim o ensino de valores, empatia, boas maneiras e generosidade. É claro, não podíamos fechar a nossa viagem sem falar da deliciosa e saudável gastronomia japonesa. A culinária vai muito além do famoso sushi e do sashimi. Pratos quentes e confortantes como o ramen, uma sopa rica de massa com vegetais e carne, e o tempura fazem parte do dia a dia. E aqui vai uma curiosidade divertida. Fazer barulho ao chupar a massa do ramen não é falta de educação. É um elogio ao cozinheiro e ajuda a arrefecer a massa quente. A alimentação é tão equilibrada, baseada em peixe fresco, arroz, vegetal soja e chá verde, que a ilha japonesa do Okinawa é conhecida como uma zona azul, um dos lugares do mundo com maior número de pessoas a ultrapassar.

Que viagem fantástica, não foi? O Japão ensina-nos que é possível abraçar o futuro e a tecnologia sem nunca perdermos o respeito à educação e às nossas tradições. E assim terminamos um olhar pelo mundo. Espero que tenham gostado desta nossa paragem no país do sol nascente. Continuem ligados ao nosso cantinho de alegria, porque o planeta está cheio de maravilhas por descobrir. Estiveram na companhia da vossa amiguinha Viviane Massaruti, que irá dar-vos um grande beijo no coração de todos. Música.

0: Ritmo e alegria garantidas pelo nosso amigo Reginaldo Nira na mesa de som.
1: Continuando com o nosso tema, será que os nossos amiguinhos sabem como devemos cuidar das plantas que temos em casa, no quintal ou na escola?
0: Boa pergunta. Cuidar de uma planta é como cuidar de um bicho de estimação. Vamos destacar algumas dicas valiosas.
1: Bom, nós temos que regar adequadamente as plantas. As plantas precisam de água, mas sem exagero. Devemos regar logo de manhã bem cedo ou ao fim de tarde, quando o sol estiver mais fraco.
0: Luz do sol. A maioria das plantas precisam de luz solar para crescer forte e produzir seu próprio alimento.
1: Solo e adubo. A terra deve ser rica em nutrientes. Podemos usar restos de cascas de fruta e legumes como adubo natural.
0: Não arrancar folhas ou flores. Devemos proteger e admirar as plantas sem as machucar ou arrancar sem necessidade.
1: Cuidado com o recipiente e água parada. Lembre-se, amiguinho, ao regar os vasos, não deixe acumular água nos pratinhos para evitar a criação do mosquito da malária e da dengue.
0: Dicas valiosíssimas. E agora atenção, amiguinhos. Chegou aquele momento mágico e tão esperado por todos nós. O momento do conto e da imaginação.
1: É isso mesmo. Hoje a história é contada pela nossa querida amiguinha Jamila Rashid e ela preparou com muito carinho para toda a nossa pequenada.
2: A árvore que queria sorrir. Numa pequena aldeia vivia um menino chamado Tito. Todos os dias ele passava por uma árvore muito bonita, mas nunca lhe prestava atenção. Atirava papéis ao chão, partia pequenos ramos e dizia: "As plantas não sentem nada." Um dia, enquanto descansava à sombra da árvore, ouviu uma voz muito suave: "Tito, sabias que eu cuido de ti todos os dias?" O menino olhou para todos os lados, mas não viu ninguém. Quem falou? "Fui eu, a árvore. Dou-te sombra quando faz calor. Produzo oxigênio para respirares. Seguro a terra quando chove e ainda ofereço frutos para muitas pessoas e animais." Tito ficou muito admirado. "Nunca pensei que fosses tão importante. Como posso cuidar de ti?" A árvore respondeu com um sorriso: "É muito simples. Rega as plantas quando estiverem secas. Não arranques as flores sem necessidade. Não cortes os meus ramos. Não acendas fogo perto das árvores e mantém o ambiente limpo." Naquele dia, Tito decidiu mudar. Juntou os amigos da escola e todos plantaram novas árvores. Limparam o jardim e passaram a cuidar das flores e das plantas da comunidade. Com o passar do tempo, a aldeia ficou mais verde, mais bonita e com ar mais fresco. Os pássaros voltaram a cantar. As borboletas apareceram e todos perceberam como as plantas são essenciais para a vida. Antes de ir para casa, Tito abraçou a árvore e disse: "Obrigado por tudo o que fazes por nós. Prometo cuidar sempre de ti e de todas as plantas." A árvore abanou os seus ramos, feliz como se estivesse a sorrir. Moral da história: quem cuida das plantas, cuida da vida. As plantas dão-nos ar puro, alimentos, sombra e ajudam a tornar o planeta mais saudável. Cada criança pode fazer a diferença plantando uma árvore e protegendo a natureza.

0: Infelizmente, caminhamos a passos largos para o ponto final do nosso programa de hoje.
1: Mas levamos no coração grandes lições. Hoje aprendemos que as plantas são essenciais para o ar que respiramos, dão-nos alimentos, sombra e beleza. Aprendemos também a regar com cuidado, adubar e nunca estragar a natureza.
0: Estiveram na tua companhia nesta manhã de domingo, Like Daniel e Thaisa Magaia na apresentação.
1: A sonorização impecável esteve a cargo do nosso mano Reginaldo Nira e a coordenação geral sob orientação do tio Roberto Raimundo.
0: A todos os amiguinhos, papás, mamães e aos manos, desejamos continuação de uma excelente escuta da Rádio Moçambique, emissora provincial de Cabo Delgado.
1: Cuidem bem das vossas plantas e do vosso planeta. Um grande abraço infantil. Até o próximo domingo.
0: Eu volto numa próxima oportunidade.
1: Cuidem bem das vossas plantas e do vosso planeta. Um grande abraço infantil e até o próximo domingo.
0: Tchau!

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11:58, bons amigos, olá, muito bom dia, bem-vindos aos trabalhos em língua portuguesa que arrancam neste preciso momento, até bem próximo das 14, altura em que passaremos o testemunho aos nossos colegas em língua imácua para a tarde desportiva, portanto em simultâneo com a rede de emissoras da Zona Norte, portanto para o regional deste desporto, que vai até bem próximo das 18 horas. Queremos agradecer o calor da audiência do amigo ouvinte. Alfredo Lauia na Central Técnica. Roberto Raimundo faz-lhe companhia com muito gosto. Hoje são 26 de julho de 2026.

renovamos os votos para que este dia possa ser um dia promissor e que não desista de planear aquilo que talvez pretenda almejar durante esta semana e coloca como, né, portanto, a meta principal, o objetivo principal para esta semana. E vai dar certo.

0: Ora, certo, em Moçambique, aproveita para acertar o seu relógio, porque em toda a República de Moçambique, precisamente, 12 horas.
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0: Amigo ouvinte, vamos às notícias a esta hora, apresentadas por Roberto Raimundo. Mais de 17 mil habitantes da aldeia Ruvuma e comunidades circunvizinhas no distrito de Balama, em Cabo Delgado, passam a contar com cuidados de saúde mais próximos, com a entrada em funcionamento este sábado de um novo centro de saúde. A infraestrutura do tipo 2 foi inaugurada pelo governador de Cabo Delgado nas celebrações dos 40 anos de elevação de Balama à categoria de distrito e o terceiro da sua municipalização. O novo centro de saúde vai reduzir a distância percorrida, assim é que é, pela população em busca de assistência sanitária, uma vez que antes os residentes eram obrigados a deslocar-se por mais de 5 quilómetros até a vila sede do distrito. Mais de 5 mil pessoas, entre naturais e amigos de Balama, na província de Cabo Delgado, participaram este sábado num espetáculo cultural que marcou a celebração do 40º aniversário da elevação de Balama à categoria de distrito e o terceiro da sua municipalização. O evento reuniu espectadores provenientes de vários pontos da província, com destaque para os distritos de Montepuez e Inhamuno, além de convidados das vizinhas províncias de Nampula e Niassa. Ouvidos pela Rádio Moçambique, os participantes clarificaram a iniciativa como um dos maiores eventos culturais, portanto, alguma vez realizado em Balama. Página desportiva, o Bahia de Pemba alcançou este sábado sua primeira vitória no Moçambola ao vencer o Ferroviário da Beira por 2-1. Um desafio da 10ª jornada do certame. Na próxima terça-feira será a vez da Associação Desportiva de Pemba também medir forças com o Ferroviário da Beira. Beira, assim é que ontem sofreu a primeira derrota nesta maior prova futebolística do nosso país. Refira-se que, com o triunfo de ontem, o Bahia de Pemba salta do fundo da tabela classificativa para o 12º lugar com 6 pontos, enquanto a Associação Desportiva de Pemba está na 11ª posição com 7 pontos, numa prova liderada pelo Ferroviário da Beira com 19 pontos. Amigo ouvinte, estas foram as notícias da província. O desenvolvimento destas e de outras, de certeza, no Jornal de Cabo Delgado, na primeira edição. Boa tarde.

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Na sequência, Flavor, 12 horas 14 minutos. Vamos ouvir Ada Ada. É uma música com 8 anos de existência, mas foi refrescada ontem em Londres. Portanto, música esta que vai ser acompanhada pela orquestra. Performance desta orquestra que acompanha o Flavor, este artista africano que junta-se neste compasso musical a caminho das 12h30, altura em que teremos o Jornal da Tarde. Vamos ouvir Ada Ada, portanto, pela orquestra em Londres.

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Fechamos este pedaço de tempo para darmos lugar ao Jornal da Tarde com sons de Irmão Mbalua. Casamento de Adão e Eva, para ouvir na sequência. Eu volto logo depois do Jornal da Tarde e depois do Jornal de Cabo Delgado. Até já.

Boa tarde, caro ouvinte. Bem-vindo ao Jornal da Tarde. Acidente de viação mata 5 pessoas e fera outras 2 no distrito de Shongwen, província de Gaza. O grave sinistro ocorreu na noite deste sábado. Desconhecidos vandalizam túmulos em cemitérios familiares no município de Lixinga, no Niassa. O presidente da Frelimo, Daniel Chapo, afirma que os principais desafios dos moçambicanos e do país na atualidade serão o foco de debates na 11ª Conferência Nacional de Quadros, marcada para agosto próximo em Chimoio, província de Manica. No estrangeiro, o presidente do Senegal, Bassirou Faye, lança seu próprio partido político, consolidando a ruptura com o ex-aliado e antigo primeiro-ministro. O estadista senegalês consolida assim a sua base de apoio para a eleição presidencial de 2029. São apenas algumas notas em destaque neste domingo, dia em que trazemos também algumas notas sobre as artes e cultura. Hermínio Abel é quem sonoriza este jornal. Eu sou Adérito Lipang, na edição e apresentação. Acompanhe em detalhe o desenrolar de cada uma das notas

0: Começamos com esta triste notícia. A acidente de viação mata 5 pessoas e fere outras 2 no distrito de Xongwene, na província de Gaza. O grave sinistro ocorreu na noite deste sábado, envolvendo 4 viaturas. O desenrolar deste acidente por Nicolau Mucavelo.
1: 5 pessoas morreram e outras 2 contraíram ferimentos ligeiros na sequência de um grave acidente de aviação ocorrido na noite deste sábado no distrito de Xongwene, província de Gaza. O sinistro do tipo choque entre viaturas envolveu 4 veículos e resultou ainda em avultados danos materiais. O chefe das relações públicas no comando provincial da PRM em Gaza, Carlos Macuacua, aponta o excesso de velocidade e a condução sob efeito de álcool como sendo as principais causas deste sinistro.
2: Trata-se de choque entre carros. A viatura interveniente, a primeira viatura, invadiu o sentido da marcha contrária, tendo colidido lateralmente com uma viatura de transporte de passageiros. Depois do acidente, os passageiros estavam nessa viatura, saíram da viatura e, no mesmo sentido de marcha, vinha um veículo articulado que bateu na viatura que estava pela sua frente e essa viatura correu os passageiros que haviam descido da segunda viatura. Do acidente resultou como consequência 5 óbitos, 2 feridos e danos materiais avultados.
1: Na sequência deste trágico acidente, a Polícia da República de Moçambique reitera o apelo aos utentes das vias públicas para que redobre a prudência, observando rigorosamente as regras mais elementares do Código da Estrada.
2: Em termos de apelo, nós queríamos pedir, apelar aos condutores, aos peões, para o respeito rigoroso às regras de circulação rodoviária. Só assim é que podemos evitar a situação de tragédia nas famílias, a situação de tragédia, sangue nas nossas estradas. Porque sem o respeito rigoroso das regras de circulação rodoviária, continuaremos a termos esses povos que, da peritagem, passam como causa condução sob efeito de álcool e velocidade excessiva.
1: Chefe das Relações Públicas no Comando Provincial da PRM em Gaza, Carlos Macuacua, falando sobre o acidente de viação registrado na noite deste sábado no distrito de Xongwene, que causou 5 vítimas mortais, 2 feridos ligeiros e avultados danos materiais. Rádio Moçambique, Cidade Xechai, Nicolau Mucavelo.
0: Acidente de viação mata 5 pessoas e fere outras 2 no distrito de Xongwene, na província de Gaza. O grave sinistro ocorreu na noite deste sábado, envolvendo 4 viaturas. São 12:34. Desconhecidos estão a vandalizar túmulos e cemitérios familiares no município de Lixinga, no Niassa. O detalhe por Fernando Damas.
3: A ação dos malfeitores consiste na destruição do material da parte de cima da sepultura, construído na sua maioria com material de cimento, tijolo, azulejo ou mármore. Os malfeitores removem igualmente as cruzes contendo nomes e datas dos perecidos, que igualmente servem como marco para lembrar as pessoas falecidas. Esta prática preocupa o bispo da Igreja Católica Diocese de Lixinga, Dom Atanásio Canira, que avança ainda que a ação viola os direitos humanos e constitui um crime espiritual contra o repouso eterno dos falecidos.
4: Estamos a ver essa situação de vandalização dos cemitérios que está cada vez mais ganhar em proporções que nós estamos a conseguir controlar. Essa para mim que é grande preocupação. A profanação dos cemitérios, a falta de respeito dos cemitérios. Em outras palavras, para mim, é falta de controle sobre os direitos humanos. Para mim, ao meu ponto de vista, os direitos humanos não devem ser só para as pessoas vivas, mas também para as pessoas que já faleceram. Então, a proteção não é só da família, a proteção também é do próprio é social.
3: Dom Atanásio Amici Canira, bispo da Diocese de Lixinga, e a prevalência dos casos de violação de túmulos nos cemitérios familiares da cidade de Lixinga, no Niassa. A invasão das áreas reservadas para os cemitérios, para a construção das habitações, é outro fenómeno que se registra nos últimos anos no município de Lixinga, no Niassa. Fernando Damas, em Lixinga.
0: O presidente da República, Daniel Chapo, terminou a visita de trabalho este sábado à província de Nampula. Neste último dia, o chefe de Estado reuniu-se com mulheres da província que manifestaram total confiança na promoção de igualdade, justiça social, paz e busca de oportunidades para esta camada social. Nelson Tatanha.
5: As mulheres disseram ainda que encontram em Daniel Chapo uma fonte de esperança de um Moçambique melhor, com as mulheres na dianteira dos cargos da tomada de decisão e de consulta. As mulheres expressaram esse sentimento em mensagem apresentada durante a reunião que o estadista moçambicano manteve com mulheres de Nampula na cidade de Nacala.
6: As mulheres de Nampula depositam em vossa liderança a esperança de ver concretizadas importantes realizações para o bem-estar da nossa população. Assim, pedimos para a continuação dos investimentos no melhoramento e construção de estradas estruturais que facilitam a circulação de pessoas e bens, na construção e apetrechamento de mais hospitais de referência, no esforço de rede de saúde materno-infantil. Acreditamos firmemente que uma mulher empoderada fortalece a família, impulsiona a economia e contribui decisivamente para uma sociedade mais justa e equilibrada.
5: As mulheres expressam também total admiração à primeira-dama Geta Chapo pela entrega em causas humanitárias no país. Afirmaram que são resilientes a todas as adversidades, mas apresentaram dificuldades que emperram o empreendedorismo no seio desta camada que os não possibilita de se reinventarem. Nelson Tatanha, num trabalho de Olívio Mateus, Nampula.
0: E continuamos em Nampula, a partir de onde o presidente Daniel Chapo, na qualidade do presidente do partido, fez pronunciamentos em relação à 11ª Conferência de Quadros, tendo dito que os principais desafios dos moçambicanos e do país na atualidade serão o foco de debates desta cimeira partidária marcada para agosto próximo em Chimoio, província de Maputo. Isto foi dito, portanto, este sábado em Nampula pelo presidente da Frelimo, Daniel Chapo, tal como atesta o trabalho do nosso colega Olívio Mateus.
7: O presidente da Frelimo, Daniel Chapo, disse que a Conferência Nacional de Quadros do Partido, marcada para agosto próximo em Chimoio, província de Manica, vai centrar-se na discussão dos principais desafios que a sociedade moçambicana enfrenta na atualidade para buscar soluções acertadas. Daniel Chapo disse à imprensa em Nampula que, mais do que discutir os problemas que assolam a população, o partido busca também, nesta 11ª conferência, reforçar a missão dos quadros, sobretudo os dirigentes escolhidos pelos órgãos internos da Frelimo, para servir o povo. Daniel Chapo disse que o partido busca guiar-se pelo Estatuto e outros instrumentos normativos existentes na Frelimo, sem desvios, para trabalhar diferente e alcançar resultados diferentes em benefício da população.
8: Por isso que agora temos a Conferência Nacional de Quadros, que vai discutir os principais desafios que o país tem, os principais desafios que o povo moçambicano tem neste momento, e como quadros da Frelimo, não se discute a Frelimo só, discute-se o país, discute-se a sociedade, discute-se os principais desafios do povo moçambicano, e em função disso, como partido dirigente, é que nós vamos continuar a trabalhar com o único objetivo, criar melhores condições de vida para o povo moçambicano. Esta é que é a razão da existência do partido Frelimo.
7: Palavras do presidente da Frelimo, Daniel Chapo. Nesta 11ª Conferência Nacional da Frelimo, os delegados provinciais levam consigo, além dos temas já discutidos, problemas que apoquentam as comunidades locais. Olívio Mateus, Nampula.
0: Principais desafios dos moçambicanos e do país na atualidade serão o foco de debates da 11ª Conferência de Quadros da Frelimo, marcada para agosto próximo em Chimoio, província de Manica e não de Maputo, como erradamente dissemos antes. Para já, a província de Tete realizou este sábado uma gala para juntar dinheiro para financiar parte das despesas desta primeira conferência de quadros da Frelimo. O montante é a seguir trazido por Ignacio Gamay.
9: O partido Frelimo na província de Teta arrecada mais de 7 milhões de meticais para suportar a logística dos delegados que irão participar na 11ª Conferência Nacional de Quadros, agendada para o próximo mês de agosto. O montante resulta das contribuições de membros, simpatizantes e parceiros que participaram na gala provincial realizada este sábado em Moatize, no âmbito dos preparativos para a conferência. Na ocasião, o primeiro chefe adjunto da Brigada Provincial da Frelimo disse que o fundo demonstra o compromisso dos militantes na organização e o sucesso da 11ª Conferência Nacional de Quadros. Segundo Domingos Viola, os fundos arrecadados serão usados igualmente para outras necessidades organizativas inerentes à participação no encontro nacional.
10: É um marco e achamos que nós conseguimos amar o nosso partido. Mostramos aos outros que nós somos Frelimo e é por isso que alcançamos esse efeito de 7.621.000 meticais.
9: Por sua vez, Lino José e Arquimedes Pensado, alguns membros do Partido Frelimo presentes na gala de angariação de fundos, foram unânimes ao afirmar que o partido reforça mais uma vez o espírito de coesão.
11: Nós estamos unidos, somos fortes, estamos em prol daquilo que são as orientações do Partido Frelimo e também estamos desde já preparados para apoiar aquilo que vai ser a reunião nacional de quadros em Manica.
12: Isso incentiva os camaradas a nível da base e é momento também para a lei de angariação de fundo para a 11ª Conferência Nacional. É ambiente de mais contacto entre os camaradas, de mais convívio entre os camaradas, é ambiente de festa, como eu vi na Frelimo, qualquer encontro é festa e dá para repetir.
9: A 11ª Conferência Nacional de Quadros é considerada um dos mais importantes foros internos do partido, reunindo dirigentes e quadros provenientes de todo o país para refletir sobre os desafios políticos, económicos e sociais de Moçambique e definir orientações estratégicas para o futuro. Ignácio Gamay, Cidade de Teta.
0: A petroquímica sul-africana Sasol reitera que vai continuar com iniciativas de responsabilidade social orientadas para o desenvolvimento das comunidades na área onde está instalada, no distrito de Govuro, em Inhambane. Para já, há garantias de novos projetos numa altura em que as autoridades reconhecem os avanços que se registram na região. Efraim Macitela.
13: A vida das comunidades do distrito de Govuro está a registrar transformações significativas, fruto de investimentos sociais e econômicos promovidos pela petroquímica sul-africana Sasol. As ações em curso resultam da implementação dos Acordos de Desenvolvimento Local, um compromisso tripartido firmado entre as comunidades, o governo do distrito e a empresa petrolífera. A administradora do distrito de Govuro, Natália Chivambo, reconhece o impacto positivo das intervenções da multinacional e destaca as realizações que estão a mudar a realidade na região.
14: Começamos a constatar a criação de novos postos de emprego. Então, quando faz a eletrificação, constrói-se uma loja, uma banca, e tem lá alguém para trabalhar, duas, três pessoas a trabalhar. Então, cria-se postos de trabalho, cria-se mais condições de produção de renda de cada família. Também constatamos melhoramento de algumas vias de acesso. E as pessoas já conseguem circular com a motorizada, com a bicicleta. Falta um outro processo, que é a compactação dessas ruas, mas já o primeiro passo já foi feito. Temos água em todas essas comunidades. Também estamos a constatar, por exemplo, na zona de Colonga, tem lá um sistema de rega. E temos cerca de 20 famílias que se beneficiam daquele sistema. Eles produzem hortícolas quase todo ano e vendem, então ganham alguma renda.
13: Por seu turno, a Sasol reitera o compromisso de dar continuidade às iniciativas de responsabilidade social, visando o bem-estar das famílias instaladas na área de exploração mineira. O diretor de assuntos corporativos da empresa, Mateus Moss, assegura que novos projetos estão na calha para alavancar a qualidade de vida das comunidades locais.
15: Isto é que faz a nossa relação, gerimos juntos os nossos projetos, mudamos juntos o que deve ser mudado, melhoramos juntos o que deve ser melhorado. Quem determina o que deve ser feito com o dinheiro são as comunidades e os governos locais. A empresa praticamente assume o papel de financiador, observador. É verdade que, usando dos seus conhecimentos, faz conselhos à comunidade e ao governo sobre o que deveria ser feito.
13: A implementação dos acordos de desenvolvimento local abrange áreas importantes como educação, saúde e infraestruturas, reforçando a parceria entre a multinacional e o desenvolvimento das comunidades rurais do norte da província de Inhambane, de onde fala Efraim Macitela.
0: Ainda de Inhambane, chegam garantias de que dentro deste quinquênio será cumprida a meta de reflorestamento do Mangal. O contexto deste compromisso por Manuel Chimel.
16: O governador de Inhambane, Francisco Pagula, assegura que a meta de reflorestar 900 hectares do Mangal durante o presente quinquênio será cumprida. É uma garantia dada no quadro das celebrações do Dia Internacional da Conservação do Ecossistema do Mangal. O timoneiro de Inhambane, Francisco Pagula, indicou que a província já reflorestou cerca de 300 hectares do Mangal em alguns distritos costeiros. Francisco Pagula destacou a importância do Mangal para a proteção da linha costeira e para a sobrevivência das comunidades que dependem da pesca e outros recursos do mar.
17: Mais do que reflorestar, existe uma ação que temos vindo a fazer com as nossas comunidades, que é de consciencialização da importância da manutenção do ecossistema do Mangal. Porque por si só, como governo, não podemos o fazer sem o engajamento das nossas comunidades. E, sobretudo, as comunidades que estão ao longo da costa, as comunidades costeiras, estas é que devem liderar este processo, porque no final do dia, todos nós sabemos que o Mangal serve de um espaço para a multiplicação ou reprodução de diferentes espécies marinhas, que, por sinal, estas mesmas comunidades precisam delas para poder sobreviver. No nível da província, neste momento, estamos com muitos parceiros que estão a engajar-nos como governo, mas também a engajar as nossas comunidades nesta ação. Existem alguns aspectos que temos vindo a discutir também como províncias, junto dos nossos parceiros, que é a componente dos créditos de carbono. Se estamos a fazer este trabalho massivo de reflorestamento, é importante que se comece a pensar como é que pode se traduzir em ganhos de crédito de carbono para continuar a beneficiar as nossas comunidades. O entendimento que nós temos é que não basta só dizer à comunidade para não devastar Mangal, é importante trazer ações concretas que esta comunidade também sente a importância da manutenção e de reflorestamento do Mangal.
16: Horácio Mativádua, da Ocean Revolution em Inhambane, diz que a sua organização continua focada na preservação do Mangal.
18: Trabalhamos com quatro distritos: Angamo, Maxixe, Morrumbene e o próprio distrito de Inhambane. Nós trabalhamos essencialmente em quatro pilares: conservação marinha comunitária, onde fazemos o restauro de ervas marinhas, mangais e monitoria de mesmas, assim como monitoria de capturas. Apoiamos ou incubamos as iniciativas comunitárias de gestão, como as vedas comunitárias e áreas de recuperação de recursos, os famosos berçários ao longo da Baía de Inhambane.
16: Pela gestão sustentável e integrada da floresta do Mangal, este é o lema das celebrações do Dia Internacional da Conservação do Ecossistema do Mangal. Manuel Chimeli, Inhambane.
0: Quando são 12 horas e 50 minutos, abrimos a página com Política e Cultura à Mistura. O músico Rogério Diniz, mais conhecido como MC Roger, congratula o presidente da República, Daniel Chapo, pela aquisição de duas aeronaves destinadas ao reforço da frota nacional. Ignácio Gamay.
19: O artista considera que os novos aparelhos devem ser vistos pelos moçambicanos como uma medida que vai contribuir para responder à crescente procura por serviços de transporte aéreo no país. Para MC Roger, a entrada em operação das novas aeronaves constitui uma prova do trabalho do Executivo na valorização das potencialidades turísticas, culturais e económicas de Moçambique, fatores que podem consolidar o país como um destino cada vez mais atrativo no panorama internacional. O músico defendeu ainda que a nova marca Heya Moçambique deve ser encarada como uma estratégia de reforçar o prestígio e a competitividade da companhia de bandeira no mercado da aviação civil internacional.
20: Chegaram dois aviões novos que vêm reforçar a frota da LAM e que vêm, curiosamente, com uma espécie de rebranding da marca da nossa companhia, que se passa a chamar Air Moçambique. Mas mais do que refrescar a marca, o que é mais importante é que é um sinal claro de que o país tem rumo, que o nosso presidente Daniel Francisco Chapo está a trabalhar, e o fato de termos dois novos aviões, que são da nossa companhia de bandeira, é um indicador claro de que temos que continuar a acreditar que o país está no bom caminho e que a liderança está comprometida com o desenvolvimento de Moçambique e que tudo aquilo que está a ser feito rumo à independência econômica é algo que vai beneficiar a todos, o coletivo. Então vamos nos juntar à causa e vamos trabalhar.
19: Quem igualmente caminha no mesmo diapasão é Aires Ali, membro da Comissão Política da Frelimo e chefe da Brigada Central de Assistência à província de Tete, que assegura que as novas aeronaves vêm projetar uma imagem mais positiva de Moçambique além fronteiras.
2: E o camarada presidente é um exemplo extraordinário nesse sentido. Está permanentemente a trabalhar connosco, está permanentemente a trazer-nos coisas boas. Os nossos dois aviões novos, com nova marca, com nova pintura, aterrado, prometeu e está a cumprir. É esta postura, esta maneira de estar que nós temos que fazer.
19: Aires Ali, membro da Comissão Política do Partido Frelimo e chefe da Brigada Central de Assistência à província de Tete, enaltecendo o esforço do Presidente da República, Daniel Chapo, no reforço da frota aérea.
0: E o músico Twenty Fingers será uma das principais figuras de cartaz da cerimônia de abertura da 11ª Conferência Nacional de Quadros da Frelimo, a decorrer no próximo mês de agosto na cidade de Chimoio, em Manica. De regresso, o jornalista Ignacio Gamay.
19: O anúncio foi feito este fim de semana no distrito de Motise durante o jantar de gala de angariação de fundos promovido pela Frelimo na província de Tete, evento que reuniu membros, simpatizantes e convidados do partido. Na ocasião, Twenty Fingers manifestou satisfação pelo convite para integrar o leque de artistas que irão animar a abertura da conferência, considerando tratar-se de um momento de grande importância para o país e para a cultura moçambicana. O artista revelou que já está a preparar um espetáculo especial para proporcionar momentos de entretenimento aos delegados e convidados.
20: Cada show é um show. Quem estiver lá vai ver verdadeiro show de verdade, porque os meus shows são diferentes um do outro. Esse que aconteceu aqui é daqui, fica aqui. E o que vai acontecer outro é o outro também. Então eu tento sempre superar a cada show meu. Então acredito que será uma coisa bonita e vão gostar todo mundo. E vão chamar como sempre. É, meu momento é sempre esse.
21: As ruas serão fechadas de show?
20: Bem fechadas. Aquilo não vai se passar. Aquilo vai ser ao vivo, 3 horas de show. Então já imaginas como é que isso será. Então eu comprometo a fazer um bonito show e agradar a todas as pessoas que realmente gostam do meu trabalho. Então, preparem-se para receber 20 Fingers. Falta pouco, faltam poucos dias, praticamente.
19: A 11ª Conferência Nacional de Quadros da Frelimo deverá reunir dirigentes, quadros e convidados provenientes de todas as províncias do país num encontro dedicado à reflexão sobre os principais desafios políticos, econômicos e sociais de Moçambique.
0: Em Inhambane procura-se condições para os artistas locais gravarem um disco de originais. Horácio Romão.
1: A Associação Provincial dos Músicos de Inhambane mobiliza fundos para a aquisição de aparelhagem sonora e produção de um disco de originais dos artistas da província. Com a produção de um disco de originais integrando artistas de vários distritos da província, a Associação dos Músicos de Inhambane pretende promover a música desta região do país. Paralelamente a este projeto, a agremiação quer aparelhagem sonora para a realização de eventos culturais que possam garantir a sua sustentabilidade. O presidente da Associação Provincial dos Músicos em Inhambane, Aníbal Diamantino, disse que neste momento os artistas enfrentam dificuldades para a sua sobrevivência. Diamantino indicou que já foram feitos pedidos de patrocínio a várias entidades para a materialização destas iniciativas, mas até aqui reina um silêncio absoluto. A fonte observou que, nos últimos dias, o mercado não tem sido favorável para a classe, daí que as iniciativas alternativas seriam viáveis a esta altura de crise.
22: O que mais faz sobreviver o músico são eventos particulares, estamos a falar de casamentos, batismos, festas no geral. Estes é que fazem movimentar mais os músicos em relação a estes eventos que até, entre aspas, são grandes eventos, mas praticamente não rendem. A política das empresas, das instituições é sempre de solidariedade, patrocínio, isto mais aquilo. Poucas vezes pagam, se pagam, não pagam justo. Então, seriam estas empresas ou esses promotores, estas instituições que deviam até alavancar mais o músico, mas infelizmente é o inverso. As pessoas que fazem sobreviver os músicos são pessoas particulares, têm seu casamento, chama um e outro músico, vai para lá. E outras iniciativas dos próprios músicos que podem se juntar dois ou três e fazem um evento num sítio que eles acham que tem aceitação. Então, esta é que é a fonte de sobrevivência dos músicos.
1: Aníbal Diamantino, presidente da Associação Provincial dos Músicos em Nhambane, a agremiação que pede patrocínio em aparelhagem sonora e produção de um disco de originais integrando os artistas de vários distritos da província.
0: E a Vila de Inhaminga, melhor, na Vila de Inhaminga, em Xiringoma, província de Sofala, intensificam-se os preparativos para a realização, no fim deste mês, do Festival Distrital de Udze. Qual é o objetivo, Filipe Jorge?
3: A informação foi dada pela chefe da Repartição de Cultura, Juventude e Desporto no Serviço Distrital de Educação, Juventude e Tecnologia de Xiringoma. Sebastiano Alberto disse, sem avançar o número de participantes esperados, que as inscrições estão em curso numa ação que mobiliza artistas e grupos culturais de todo o distrito. Sebastiano Alberto explicou que Xiringoma possui um potencial artístico e o festival constitui uma oportunidade para promover a identidade cultural local e incentivar a participação da juventude nas manifestações culturais.
4: Neste momento, estamos mais a trabalhar com a comunidade. Estamos a preparar para a realização do Festival de Udze e Festival de Danças Tradicionais. Esse Festival de Udze é pela primeira vez que vamos fazer. É a nova experiência que nós vamos ter, muitas das vezes nós realizávamos festival de cultura. Lá tinha mix, tinha lá udzi, tinha lá outras danças, poesia.
3: Com os preparativos já adiantados e as inscrições em curso, espera-se que o Festival Distrital de Udze seja uma montra do patrimônio cultural de Xiringoma. Filipe Jorge, Beira.
0: Notícia do estrangeiro, o presidente do Senegal, Bassirou Faye, lançou este sábado o seu próprio partido político, consolidando a ruptura com o ex-aliado e antigo primeiro-ministro Ousmane Sonko, líder do atual partido governamental. O estadista senegalês consolida assim a sua base de apoio para a eleição presidencial de 2029. Nas últimas semanas, muitos membros e quadros do partido governamental no Senegal, o PASTEF, presidido pelo antigo primeiro-ministro e ex-aliado do chefe de Estado, renunciaram para se juntar ao recém-criado partido Kirai do presidente Bassirou Faye. A aliança entre Bassirou Faye e Ousmane Sonko desfez-se em meio a disputas sobre decisões políticas importantes, incluindo negociações com o Fundo Monetário Internacional sobre um programa de empréstimo em meio à grave crise da dívida do país. O presidente senegalês Bassirou Faye demitiu Ousmane Sonko do cargo de primeiro-ministro no início deste ano, mas o partido de Sonko manteve uma ampla maioria no parlamento e ele foi eleito presidente da Assembleia Nacional logo depois. E assim, estimado ouvinte, termina este jornal, um dia em que destacamos que um acidente de viação mata 5 pessoas e fere outras 2 no distrito de Xongwene, província de Gaza. O grave sinistro ocorreu na noite deste sábado. Desconhecidos vandalizam túmulos em cemitérios familiares no município de Elxinga, no Niassa. E, por fim, o presidente da Frelimo, Daniel Chapo, afirma que os principais desafios dos moçambicanos e do país na atualidade serão foco de debates da 11ª Conferência Nacional de Quadros, em agosto próximo, em Chimoio, província de Manica. Despedem-se Hermínio Abel na sonorização e Adéri Tulipang na edição. Uma apresentação. Boa tarde.

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1: 13 horas em toda a República de Moçambique. Para trás fica o Jornal da Tarde, em simultâneo com a Antena Nacional da Rádio Moçambique. Altura para juntarmos a antena Cadre Buana na edição e apresentação do Jornal de Cabo Delgado, Macungel Júnior na sonoplastia. Votos de boa escuta.
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3: Boa tarde. Está para breve a reabertura do posto de travessia de Nangá de Sade, na fronteira entre Moçambique e Tanzânia, em Cabo Delgado, o único que continua encerrado das nove existentes na província devido à insegurança que se vive na região. Mais de 17 mil habitantes da aldeia Rovuma e comunidades circunvizinhas no distrito de Balame, em Cabo Delgado, passam a contar com cuidados de saúde mais próximos com a entrada em funcionamento de um novo centro de saúde. Bahia de Pemba alcançou este sábado a sua primeira vitória no Moçambola ao vencer o Ferroviário da Beira por 2-1 em desafio da 10ª jornada do certame. São destaques da primeira edição do Jornal de Cabo Delgado, referente a este domingo, 26 de julho de 2026. Cadre Buana está na edição e apresentação com a sonoplastia de Macungel Júnior. Boa tarde uma vez mais e ótima escuta. Dissemos na abertura desta edição que está para breve a reabertura do posto de travessia de Nangá de Sade, na fronteira entre Moçambique e Tanzânia, em Cabo Delgado, o único que continua encerrado das nove existentes na província devido à insegurança que se vive na região. A informação foi avançada pelo diretor dos Serviços Provinciais de Migração em Cabo Delgado, à margem da campanha de sensibilização aos cidadãos para a emissão de passaportes lançada há dias pelo SINAME no âmbito de prevenção e combate à imigração ilegal, inserida na semana da celebração do 51º aniversário da criação desta instituição do Estado, a assinalar-se no próximo dia 28 de julho corrente. E o Décio Nicolau disse que, apesar dos vários desafios decorrentes das ações terroristas e de insuficiências de meios e infraestruturas em alguns postos de travessia, os serviços de imigração estão a registrar avanços nos últimos anos, tendo assegurado que, com a melhoria da segurança nos próximos dias, irá permitir a reabertura do posto de travessia de Nangade.
4: A nível da província de Cabo Delgado, a província de Cabo Delgado tem 9 postos de travessia, como muito bem disse. Neste momento estamos a funcionar com 8 postos de travessia. O posto de travessia de Nangade não está a funcionar neste momento. Está encerrado devido às situações no terreno, mas acredito que em breve está no processo de reabertura do posto de Nangade. Mas o posto de Negumano, que é o principal, que faz fronteira com a Tanzânia, no distrito de Moeda, está operacional. Os nossos postos funcionam das 7 às 17, então estão operacionais. Temos os postos de travessia do aeroporto, posto aéreo de travessia do aeroporto, posto marítimo e os outros postos. São o posto de travessia aéreo neste momento em Cabo Delgado, é o posto aéreo de travessia de Pemba, que é o único posto habilitado à emissão de vistos. Né? O posto de Negumano, não emitimos os vistos devido a situações de falta de corrente elétrica e a comunicação, mas isto em breve será ultrapassado. Então, para o cidadão que queira viajar para Cabo Delgado, tem que usar o posto de travessia aéreo de Pemba para a sua emissão de visto.
3: E o Dércio Nicolau, diretor provincial do Serviço de Migração em Cabo Delgado. Mais de 17 mil habitantes da aldeia Rovuma e comunidades circunvizinhas no distrito de Balame, em Cabo Delgado, passam a contar com cuidados de saúde mais próximos com a entrada em funcionamento de um novo centro de saúde. Jornalista Florinda Fernando.
5: A infraestrutura foi inaugurada este sábado pelo governador de Cabo Delgado no âmbito das celebrações dos 40 anos de elevação de Balama à categoria de distrito e o terceiro da sua municipalização. O novo centro de saúde vai reduzir a distância percorrida pela população em busca de assistência sanitária, uma vez que, antes, os residentes eram obrigados a deslocar-se por mais de 5 quilômetros até a vila-sede do distrito. Na ocasião, Vale Jitawabo destacou que a infraestrutura demonstra o compromisso do governo em melhorar o acesso aos serviços de saúde, defendendo que o centro de saúde deve tornar-se uma referência na qualidade do atendimento à população.
6: Esta unidade sanitária está preparada para oferecer cuidados de saúde primários, sendo de destacar a triagem de crianças e adultos, maternidade e farmácia. A reiterar que o sucesso do nosso trabalho nas unidades sanitárias passa por assegurar uma boa coordenação e ligação com os agentes do subsistema comunitário de saúde. Auguramos que este centro de saúde seja referência no bom atendimento aos doentes e a todos que procuram o serviço de saúde.
5: Entretanto, o presidente do Conselho Municipal de Balama, Mansur Kassamo, apelou à conservação e ao uso adequado da nova infraestrutura sanitária. Com a entrada em funcionamento do Centro de Saúde Ruvuma, a população já respira de alívio. Ainda no quadro das celebrações, o governador de Cabo Delgado, Vale Jitawabo, inaugurou um posto administrativo municipal. De Balama para a Rádio Moçambique, Florinda Fernando.
3: Vamos continuar com ecos da festa de Balama, desta feita com a notícia segundo a qual a população de Balama em Cabo Delgado defende a manutenção da vigilância e da unidade nacional como fatores fundamentais para preservar os ganhos alcançados nesta região durante os últimos anos. Outra vez, Florinda Fernando.
5: Falando nas celebrações este sábado do 40º aniversário de Balama, a categoria do distrito e três da sua municipalização destacaram a expansão da rede escolar, de unidades sanitárias, entre outros serviços essenciais, como alguns dos avanços registados, sublinhando que a paz é indispensável para consolidar o desenvolvimento.
7: Uma das formas de valorizarmos estas conquistas é de continuarmos a ser vigilantes contra aqueles que minam os ideais da nossa unidade nacional, os inimigos de paz que praticam a desinformação, colocando em risco a vida de muitas cidadãos residentes no nosso distrito.
5: Na ocasião, Mansur Kassamo, presidente do Conselho Municipal de Balama, assegurou que a edilidade vai continuar empenhada na implementação de ações voltadas para a melhoria das condições de vida dos munícipes.
8: A edilidade tem os desafios de, em coordenação com a EDM, iluminar os bairros e ruas da autarquia. A nossa população precisa de luz. Sonhamos ainda em pavimentar e asfaltar as nossas ruas, porque a nossa população merece.
5: Refira-se que a passagem dos 40 anos de elevação de Balama à categoria de distrito e o terceiro da sua municipalização contou com a presença de convidados provenientes das vizinhas províncias de Nampula e Niassa.
9: Elelo ni hotel ya genji utakanela ni nyumati nri asiloku wehu. Porque o Atamana iriti omana pina kuba yala twale ya kumagayo kuma umakubela mkuna nao.
5: Rashid Buanausi, edil do município de Marupa, na província do Niassa, falando este sábado no distrito de Balama. De onde vos falou, Florinda Fernando.
3: 13 horas e 10 minutos, esta é a primeira edição do Jornal de Cabo Delgado, a partir dos estúdios da Rádio Moçambique na cidade de Pemba. Para já vamos ao bloco de notícias. Hoje a apresentação é de Roberto Raimundo. Roberto Roberto, boa tarde, vamos às notícias.
1: Muito boa tarde, Cadre Buana. Vamos sim às notícias inseridas neste jornal. Mais de 17 mil habitantes da aldeia Rovuma e comunidades circunvizinhas no distrito de Balama, em Cabo Delgado, passam a contar com cuidados de saúde mais próximos, com a entrada em funcionamento este sábado de um novo centro de saúde. A infraestrutura do tipo 2 foi inaugurada pelo governador de Cabo Delgado nas celebrações dos 40 anos de elevação de Balama à categoria de distrito e o terceiro da sua municipalização. O novo centro de saúde vai reduzir a distância percorrida pela população em busca de assistência sanitária, uma vez que antes os residentes eram obrigados a deslocar-se por mais de 5 km até a vila-sede do distrito. Está para breve a reabertura do posto de travessia de Nangada Sede na fronteira entre Moçambique e Tanzânia, em Cabo Delgado, o único que continua encerrado dos 9 existentes na província devido à insegurança que se vive na região. A informação foi avançada pelo diretor dos Serviços Provinciais da Migração em Cabo Delgado, à margem da campanha de sensibilização aos cidadãos para a emissão de passaportes lançada há dias pelo SENAM no âmbito da prevenção e combate à imigração ilegal, inserida na semana de celebração do 51º aniversário da criação desta instituição do Estado, a assinalar-se no próximo dia 28 de julho corrente. E um Dércio Nicolau disse que, apesar dos vários desafios decorrentes das ações terroristas e da insuficiência de meios e infraestruturas em alguns postos de travessia, os serviços de imigração estão a registrar avanços nos últimos anos, tendo assegurado que a melhoria da segurança nos dias irá permitir a reabertura do posto de travessia de Nangade. Noutras notas noticiosas, dão conta que mais de 5 mil pessoas, entre naturais e amigos de Balama, na província de Cabo Delgado, participaram este sábado num espetáculo cultural que marcou a celebração do 40º aniversário da elevação de Balama à categoria de distrito e o terceiro da sua municipalização. O evento reuniu espectadores provenientes de vários pontos da província, com destaque para os distritos de Montepuez e Namuno, além de convidados das vizinhas províncias de Nampula e Niassa. Ouvidos pela Rádio Moçambique, os participantes clarificaram a iniciativa como um dos maiores eventos culturais algumas vezes realizadas em Balama. Para fechar o bloco de notícias, a página desportiva, o Bahia de Pemba alcançou este sábado sua primeira vitória no Moçambola ao vencer o Ferroviário da Beira por 2-1 em desafio da 10ª jornada do certame. Na próxima terça-feira será a vez da Associação Desportiva de Pemba também medir forças com o Ferroviário da Beira, que ontem sofreu a primeira derrota nesta maior prova futebolística do nosso país. Refira-se que, com o triunfo de ontem, o Bahia de Pemba salta do fundo da tabela classificativa para o 12º lugar com 6 pontos, enquanto a Associação Desportiva de Pemba está na 11ª posição com 7 pontos, numa prova liderada pelo Ferroviário da Beira com 19 pontos. Estas foram as notícias.
3: Primeira edição do Jornal de Cabo Delgado a passos largos para o fim, mas antes vamos ficar com a página desportiva. O Bahia de Pemba alcançou este sábado a sua primeira vitória no Moçambola ao vencer o Ferroviário da Beira por 2-1 em desafio da 10ª jornada do certame. Nasser Adolfo.
10: Bahia de Pemba quebra a invencibilidade do líder da prova, o Ferroviário da Beira, no Moçambola 2026. Os baianos, jogando no estádio municipal de Pemba, venceram por 2-1, números, porém, enganadores, avaliando pelo Festival de Falhanços, protagonizados pelos atacantes do Bahia, que, apesar dos 2 tentos marcados, foram muitos pertulados. De resto, esta vitória foi a primeira do Bahia de Pemba na presente edição do Moçambola, volvidas de jornadas. Arthur Semedo, técnico principal do Bahia de Pema, disse no final da contenda que o resultado foi justo para o seu conjunto, que desperdiçou uma soberana oportunidade de golear o seu oponente neste sábado.
11: Hoje fizemos uma partida de muita qualidade. Acho até que merecemos um resultado mais de acordo com aquilo que foi a exibição da equipa. Fomos demasiadamente perdulários. Criámos muitas oportunidades. Tivemos o domínio constante do jogo. Fomos pressionantes. Perante uma boa equipa, tenho que dizer também. Perante uma boa equipa. Mas acho que, no cômputo geral, o resultado não se ajusta. Não se ajusta aquilo que foi o domínio do jogo. A vitória, sim, mas o resultado acho que peca por ser.
10: Por sua vez, Aquil Marcelino, técnico dos Locomotivas do Xiveve, acusou a direção do clube de esta não estar a proporcionar melhores condições para a sua equipa de futebol.
12: É o líder do campeonato, mas por aquilo que são as condições atuais, não está fácil de lutar por aquilo que são os nossos objetivos com as atuais condições. É complicado e os jogadores vêm enfrentando grandes dificuldades e não é fácil. A pressão que nós temos para ganhar jogos e a nossa realidade naquilo que são as condições disponibilizadas não são favoráveis. Só temos que continuar a trabalhar com aquilo que é a nossa realidade e dizer que a nossa pressão tem que ser proporcional àquilo que também é a disponibilidade para a gente poder lutar. Não pode ser desproporcional. É o recado que eu dou aos sócios e simpatizantes do Clube Ferroviário Beira, porque também eu não faço milagres. Falo propriamente

0: Primeira edição do Jornal de Cabo Delgado, edição dominical de 26 de julho de 2026. Cadre Bana esteve na edição e apresentação. A sonoplastia foi de Macunguele Leonardo. Dupla. Diriz, abraço ao estimado ouvinte. Boa tarde.
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Estes rapazes que são de São Tomé e Príncipe, os calemas, amar pela metade. Vamos, portanto, voltar à pátria e vamos ouvir Solteiro, El Puto, Clayton David. Na sequência, Karina Gomes e Prodígio.

Edgar Domingos, Morrer de Saudades, é música que fica para trás da vizinha província de Nampula. Vamos ouvir Elciane e, na sequência, Namakoto.

Carlitos Namacoto. Esteve, portanto, numa temporada a viver na cidade de Pemba e agora ruma para Nampula, a sua terra natal. Importa referir que Carlitos Namacoto é do distrito de Murupula, na província de Nampula, portanto, onde esteve há algum tempo na casa Xinene, no Museu Nacional de Etnologia em Nampula. Portanto, e de lá, portanto, a música foi ganhando outros contornos, com enfoque para o reggae, este estilo reggae, portanto, que foi ganhando espaço e cantado na língua local. Vamos ouvir Oliver Mtukudzi, Late Smith Black Mambazo, Neria. Neria. Onde fechamos este pedaço de tempo, eu volto numa próxima oportunidade. Roberto Raimundo é meu nome. Aniceto Frederico na Central Técnica. Boa tarde. Com licença. Neria.

0: Acompanhe as notícias a esta hora, apresentadas por Adérito Lipang. Muito boa tarde.
1: Muito boa tarde, Albertina Zandamela e ouvinte. Acidente de viação mata 5 pessoas e fera outras 2 no distrito de Shongweni, província de Gaza. O grave sinistro ocorreu na noite deste sábado. O detalhe por Nicolau Mcavel.
2: O sinistro do tipo choque entre viaturas envolveu 4 veículos e resultou ainda em avultados danos materiais. O chefe das relações públicas no comando provincial da PRM em Gaza, Carlos Macuacua, aponta o excesso de velocidade e a condução sob efeito de álcool como sendo as principais causas deste sinistro.
3: Trata-se de choque entre carros. A viatura interveniente, a primeira viatura, invadiu o sentido da marcha contrária, tendo colidido lateralmente com uma viatura de transporte de passageiros. Depois do acidente, os passageiros estavam nessa viatura, saíram da viatura e, no mesmo sentido de marcha, vinha um veículo articulado que bateu na viatura que estava pela sua frente e essa viatura correu os passageiros que haviam descido da segunda viatura. Do acidente resultou como consequência 5 óbitos, 2 feridos e danos materiais a voltar.
2: Na sequência deste trágico acidente, a Polícia da República de Moçambique reitera o apelo aos utentes das vias públicas para que redobre a prudência, observando rigorosamente as regras mais elementares do Código da Estrada. Cidade Xechai, Nicolau Mcavel.
1: Enquanto isso, em comunicado enviado à nossa redação, o Instituto Nacional dos Transportes Rodoviários, INATRO, acaba de reagir a este acidente e apela à condução prudente, sobretudo evitando a condução sob efeito de álcool e excesso de velocidade. Noutras notas da atualidade, o presidente da Frelimo, Daniel Chapo, diz que a Conferência Nacional de Quadros do partido, marcada para agosto próximo em Chimoio, província de Manica, vai discutir os principais desafios que a sociedade moçambicana enfrenta na atualidade, por forma a buscar soluções acertadas. Para Daniel Chapo, mais do que discutir os problemas que assolam a população, o partido vai também, nesta 11ª Conferência, reforçar a missão dos quadros, sobretudo os dirigentes escolhidos pelos órgãos internos da Frelimo para servir o povo.
4: E como quadros da Frelimo, não se discute a Frelimo só, discute-se o país, discute-se a sociedade, discute-se os principais desafios do povo moçambicano e, em função disso, como partido dirigente, é que nós vamos continuar a trabalhar com o único objetivo: criar melhores condições de vida para o povo moçambicano. Esta é que é a razão da existência do partido Frelimo.
1: O presidente da Frelimo, Daniel Chapo, falava este sábado na província de Nampula. Enquanto isso, na província de Tete, o partido Frelimo arrecada mais de 7 milhões de meticais para suportar a logística dos delegados que irão participar na 11ª Conferência Nacional de Quadros, agendada para o próximo mês de agosto. Jornalista Ignacio Camai.
5: O montante resulta das contribuições de membros, simpatizantes e parceiros que participaram na gala provincial realizada este sábado em Moatize, no âmbito dos preparativos para a conferência. Na ocasião, o primeiro chefe adjunto da Brigada Provincial da Frelimo disse que o fundo demonstra o compromisso dos militantes na organização e o sucesso da 11ª Conferência Nacional de Quadros. Segundo Domingos Viola, os fundos arrecadados serão usados igualmente para outras necessidades organizativas inerentes à participação no encontro nacional. Ignacio Gamay, Cidade de Tete.
1: Antigos estudantes moçambicanos em Cuba marcharam hoje em Maputo em solidariedade devido à crise humanitária estrutural que se registra naquele país. A crise cubana está a ser marcada por colapsos energéticos, escassez de alimentos, de combustíveis e a retirada iminente de grandes redes hoteleiras internacionais. O representante dos antigos estudantes moçambicanos em Cuba, Silvestre Dava, explicou que não podiam ficar indiferentes à situação do povo cubano.
6: Nós não podemos ficar alheios ao sofrimento do povo cubano. Devemos procurar mostrar a Cuba que não está sozinha. Está com diversos cidadãos em todos os cantos do mundo.
1: Representante dos antigos estudantes moçambicanos na República de Cuba, Silvestre Dava, e a marcha em solidariedade à crise humanitária que se registra naquele país. Desconhecidos estão a vandalizar túmulos em cemitérios familiares no município de Lixinga, no Niassa. Fernando Damas.
7: A ação dos malfeitores consiste na destruição do material da parte de cima da sepultura, construído na sua maioria com material de cimento, tijolo, azulejo ou mármore. Os malfeitores removem igualmente as cruzes contendo nomes e datas dos perecidos, que igualmente servem como marco para lembrar as pessoas falecidas. Esta prática preocupa o bispo da Igreja Católica Diocese de Lixinga, Dom Atanásio Canira, que avança ainda que a ação viola os direitos humanos e constitui um crime espiritual contra o repouso eterno dos falecidos. Fernando Damas, em Lixinga.
1: Na atualidade internacional, o exército israelita acaba de anunciar a morte de dois membros do Hamas durante uma série de ataques no norte da faixa de Gaza, apesar do acordo de cessar-fogo alcançado em outubro de 2025. Uma das vítimas mortais foi o comandante Fars al-Masrida, responsável da divisão de produção de armas do movimento da resistência islâmica. O Ministério da Saúde de Gaza fez saber que mais de 1.100 pessoas morreram devido a ataques perpetrados desde o cessar-fogo. O novo balanço de vítimas da ofensiva israelita indica para mais de 73 mil mortes e cerca de 170 mil feridos. Apresentamos as notícias das 14, as próximas às 18 horas.

0: governo está ainda a orientar as empresas públicas do setor energético, com destaque para a hidrelétrica de Caora Bassa, a nossa HCB, orgulho moçambicano, aperfeiçoar os seus modelos de comercialização de energia, protegendo o país dos riscos cambiais e assegurando receitas que sirvam o desenvolvimento nacional. Estamos igualmente a implementar o projeto Energia para Todos, uma iniciativa que visa expandir o acesso à eletricidade e assegurar que até 2030 cada moçambicano possa beneficiar deste serviço essencial para a dignidade humana, a educação, para a saúde, a produção e o empreendedorismo, tanto nas zonas urbanas como nas zonas rurais.
1: Presidente da República, Daniel Chapo.

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2: Estamos muito atarefados em preparação de destes campeonatos. Preparamos aqui nas estradas.
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3: Pensávamos nós que o jogo seria diferente, porque preparamos, pensávamos que íamos ganhar, mas pronto, é o jogo, acontece. Chegamos aqui, tivemos muitas chances, só não fomos muito eficazes. No último terço falhamos muito. E quando é assim, tudo se complica. O adversário se adiantou e foi difícil para nós. Lutamos, batalhamos, fomos à procura de empate. Talvez o empate chegou tardio. Com este empate, todos os sonhos vão abaixo. Mas vamos continuar a trabalhar, de modo que pelo menos fechamos a época com uma vitória.
1: Bom, não para um pouquinho, não. Vamos comer aqui especial já Wampula, a Frisi Valente. 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
4: Para aprendizar os meus jogadores, a equipa adversária, tivemos uma dinâmica. Na primeira parte conseguimos sair, ganhar 1-0. Na segunda parte, aos 20 minutos, conseguimos, epá, a minha equipa afundou um pouco, mas tarde a equipa acordou. Os meus jogadores ficaram confusos por causa daquele penalti. Se estivessem com a cabeça erguida, eu acreditava que ia para poderemos desempatar o jogo. Daqui em diante, só continuar a trabalhar.
1: Mas não como a linha... Aqui precisa de Wampula, a Frisi Valenti, o Lavula que sabe tudo e a Lumukina para a Mosa, Naki Jesus a Wampula, o Kumano Luarimpua, Mwekuha, e a Mlokura Charu e a Nampulensi, vai a Série B. 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
1: é uma leitura menos boa em termos percentuais do 50%, mas como tem-se dito no adágio popular, se não dá para perder, ela não dá para ganhar, também não dá para perder. Portanto, é um empate que se ajusta por aquilo que as duas equipes conseguiram mostrar ao longo dos 90 minutos, apesar de que nós tivemos oportunidades claras de golo que podíamos ter convertido, mas com um ponto diante de um adversário deste calibre, penso que é uma vantagem e vamos ver o que é que vai ser lá na tabela para os próximos rodados.
2: Alguma coisa falhou para não marcar gol?
1: Eu penso que sim, faltou um pouco de calminha dos nossos avançados, outros jogadores estavam na sessão de golo, faltou um pouco de calminha, mas quando é assim, penso que nós como treinador tomamos nota e procuramos trabalhar os próximos jogos para que os erros não possam ser repetitivos.
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3: Bem, eu penso que fica aqui uma parte de luxo, uma parte em que houve um bom futebol, tanto de uma parte como do outro lado. Penso que na primeira parte fomos muito perdulários, já devíamos ter resolvido o jogo na primeira parte. E quando assim é jogar fora, quando não se marca, porque não há sempre muitas oportunidades, é defender em casa, costumamos ter 10, 12, 15 oportunidades de gol, e que tivemos 4, 5 e não conseguimos marcar, quando eram lances que podíamos ter decidido. Por isso, a primeira parte foi boa, a segunda parte já não. O Calu que se fez sentir, penso que depois acabou acusando a segunda parte, as duas equipas ressentiram-se, deu para ver, a equipa atacava aos passos. Fizemos uma coisa que não costumamos fazer na segunda parte, que foi a equipa por si própria ressentir alguma fadiga nos últimos 15 minutos, acabou recuando um bocadinho, o que não é costume, costumamos pressionar lá em cima, mas é normal, aquilo é o psicológico que faz assim. Mas agora penso que o resultado acaba sendo justo para aquilo que aconteceu, porque o Nampula também teve ali uma bola oposta, e se olharmos para sermos honestamente, na primeira parte o Nampula também teve ali uma ou duas situações. Mas por aquilo que produzimos na segunda parte, acho que é o resultado justo, porque a segunda parte não foi um espetáculo bom de se ver. Muito poucos remates, muito poucas oportunidades de golo. Por isso, agora é trabalhar, recuperar, porque naquela não vai ser fácil, é mais um sintético, com calor, esperemos que não esteja muito quente. É preciso rever essa questão. Atrasaram 15 minutos, podia-se começar a jogar às 15, não há nenhum mal. E para nós é bom, para eles, recuperar, fazer um jogo com 15 minutos de antecedência, para nós é prejudicial, mas para o resto não é prejudicial. Por isso que há que rever isso. Agora é levantar a cabeça, porque de facto jogar no sintético não é nada fácil quando está muito quente. Mas agora eu acho que os meus jogadores precisam é de descansar, recuperar e ver com que armas é que vamos conseguir atacar o jogo de Nacala, porque não vai ser nada fácil. Ah, claramente, hoje sentiu-se isso, a equipa por norma. É a primeira vez em que a nossa equipa acusa a fadiga, nunca aconteceu isso. Por isso eu penso que a falta de ritmo de jogo, joga, não joga, depois é a marcação de jogo muito em cima, porque na terça-feira tiram um comunicado para jogar na quinta ou sexta-feira, viajar na quarta-feira. Há que haver algum critério pelas coisas, né? Eu acho que nós estamos, eu já disse uma coisa, eu acho que está na altura de começar a fazer futebol seriamente e não ajeitando. Eu acho que nós, com todo o respeito que tenho por toda a gente, nós precisamos nos melhorar, porque isso nos castiga a nós como desportistas, não nos valoriza, porque isto é levado só para cumprir e não para ser feito. Eu penso que temos que começar a ser rigorosos, marcação de jogos, porque pronto, é o país que temos, é o campeonato que temos, mas há que tentar melhorar qualquer coisinha. Eu penso que se conseguimos melhorar pouco a pouco, semana a semana, a gente consegue lá chegar, porque somos um país lindo, com muitos recursos e muita coisa linda, e a única coisa penso que fica aqui aquém do desejado é o nosso desporto.
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0: Amigo ouvinte, a sua especial atenção à atualização das notícias a esta hora, apresentadas por Gerson Jamis. Boa noite.
1: Henrique Dias e caro ouvinte, muito boa noite. Acidente de aviação mata 5 pessoas e fere outras 2 no distrito de Shawen, na província de Gaza. O grave sinistro ocorreu na noite deste sábado. Nicolau Mucavel.
2: O sinistro do tipo choque entre viaturas envolveu 4 veículos e resultou ainda em avultados danos materiais. O chefe das relações públicas no comando provincial da PRM em Gaza, Carlos Macuacua, aponta o excesso de velocidade e a condução sob efeito de álcool como sendo as principais causas deste sinistro.
3: Trata-se de choque entre carros. A viatura interveniente, a primeira viatura, invadiu o sentido da marcha contrária, tendo colidido lateralmente com uma viatura de transporte de passageiros. Depois do acidente, os passageiros estavam nessa viatura, saíram da viatura e, no mesmo sentido de marcha, vinha um veículo articulado que bateu na viatura que estava pela sua frente e essa viatura correu os passageiros que haviam descido da segunda viatura. Do acidente resultou como consequência 5 óbitos, 2 feridos e danos materiais avultados.
2: Na sequência deste trágico acidente, a Polícia da República de Moçambique reitera o apelo aos utentes das vias públicas para que redobre a prudência, observando rigorosamente as regras mais elementares do Código da Estrada. Cidade Xechai, Nicolau Mucavel.
1: Em comunicado enviado à nossa redação, o Instituto Nacional de Transportes Rodoviários reagiu ao acidente apelando a uma condução prudente, sobretudo evitando a condução sob efeito de álcool e excesso de velocidade. O presidente da Frelimo diz que a Conferência Nacional de Quadros do Partido, marcada para agosto próximo em Chimoio, na província de Manica, vai discutir os principais desafios que a sociedade moçambicana enfrenta na atualidade, visando buscar soluções acertadas. Para Daniel Chapo, mais do que discutir os problemas que assolam a população, o partido vai também, nesta 11ª Conferência, reforçar a missão dos quadros, sobretudo os dirigentes escolhidos pelos órgãos internos da Frelimo para servir o povo.
4: E como quadros da Frelimo, não se discute a Frelimo só, discute-se o país, discute-se a sociedade, discute-se os principais desafios do povo moçambicano e, em função disso, como partido dirigente, é que nós vamos continuar a trabalhar com o único objetivo, criar melhores condições de vida para o povo moçambicano. Esta é que é a razão da existência do partido Frelimo.
1: O presidente da Frelimo, Daniel Chapo, falava este sábado na província de Nampula. Enquanto isso, na província de Tete, o partido Frelimo arrecada mais de 7 milhões de meticais para suportar a logística dos delegados que irão participar da 11ª Conferência Nacional de Quadros, agendada para o próximo mês de agosto. Ignácio Gamay.
5: O montante resulta das contribuições de membros, simpatizantes e parceiros que participaram na gala provincial realizada este sábado em Moatize, no âmbito dos preparativos para a conferência. Na ocasião, o primeiro chefe adjunto da Brigada Provincial da Frelimo disse que o fundo demonstra o compromisso dos militantes na organização e o sucesso da 11ª Conferência Nacional de Quadros. Segundo Domingos Viola, os fundos arrecadados serão usados igualmente para outras necessidades organizativas inerentes à participação no Encontro Nacional. Ignácio Gamay, Cidade de Tete.
1: Antigos estudantes moçambicanos em Cuba marcharam hoje em Maputo em solidariedade devido à crise humanitária que se registra naquele país. A crise cubana está a ser marcada por colapsos energéticos, escassez de alimentos, de combustíveis e a retirada de grandes redes hoteleiras internacionais. O representante dos antigos estudantes moçambicanos em Cuba, Silvestre Dava, explicou que não podiam ficar indiferentes à situação do povo cubano.
6: Acontece que a partir deste ano 2026 acompanhamos com muita tristeza que o Cuba está a enfrentar desafios graves no que se refere, portanto, ao fornecimento de energia, à provisão de alimentos, pelo agravamento, portanto, das sanções por parte dos Estados Unidos. Nós não podíamos ficar alheios ao sofrimento do povo cubano. Devemos procurar mostrar a Cuba que não está sozinha. Está com diversos cidadãos em todos os cantos do mundo.
1: representante dos antigos estudantes moçambicanos na República de Cuba, Silvestre Dava, e a marcha em solidariedade à crise humanitária que se registra naquele país. Passamos a ler na íntegra um comunicado de imprensa da Autoridade Reguladora do Transporte Marítimo. O Intransmar tomou conhecimento através de informações veiculadas por órgãos de comunicação social internacionais e outras fontes públicas do incidente envolvendo o navio tanque de gás de petróleo liquefeito denominado Disha, alegadamente identificado como embarcação de bandeira moçambicana, que terá sido alvo de um ataque nas águas territoriais da República Islâmica do Irão. Entretanto, na sequência das verificações efetuadas por esta instituição, temos a esclarecer que a referida embarcação não consta do Registro Nacional de Navios da República de Moçambique, não possui, autorização para arvorar a bandeira moçambicana e não foi registada ao abrigo do Regime Jurídico Marítimo Nacional. Assim, todas as indicações disponíveis apontam para o uso ilegal e fraudulento da bandeira da República de Moçambique, facto que constitui uma grave violação do direito marítimo internacional, da legislação moçambicana aplicável ao registro de embarcações e dos princípios que regem a identificação e nacionalidade dos navios. A Autoridade Reguladora do Transporte Marítimo condena de forma veemente qualquer utilização abusiva ou fraudulenta da bandeira nacional, bem como quaisquer práticas suscetíveis de comprometer a segurança marítima, a integridade dos sistemas internacionais de registro de navios, a confiança entre os Estados e o princípio fundamental da liberdade de navegação. Ouvinte, fechamos este bloco noticioso com a atualização do estado do tempo. A cidade de Tete poderá atingir esta segunda-feira 29 graus centígrados de temperatura máxima, seguida por Nampula com 28. Para Maputo, Pemba e Xai-Xai prevê-se 27 graus, Beira e Quilimane 26, Vilanculo 25, Chimoio e Inhambane 24 e finalmente Lixinga com 21 graus centígrados de temperatura máxima. Foram as notícias das 18. Acompanhe o próximo bloco noticioso quando forem pontualmente 19 horas e 30 minutos no Jornal da Noite.

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1: Boa noite. Mais de 17 mil habitantes da aldeia Rufuma e comunidades circunvizinhas no distrito de Balame, em Cabo Delgado, passam a contar com cuidados de saúde mais próximos com a entrada em funcionamento de um novo centro de saúde. Está para breve a reabertura do posto de travessia de Nangá de Sede, na fronteira entre Moçambique e Tanzânia, em Cabo Delgado, o único que continua encerrado das 9 existentes na província devido à insegurança que se vive na região. Em Cabo Delgado já estão criadas as condições para a concentração a partir desta segunda-feira no Centro Provincial de Treinos da cidade de Pemba dos 310 atletas pré-selecionados para o 16º Festival Nacional dos Jogos Desportivos Escolares a decorrer de 29 de agosto a 6 de setembro próximos na província de Inhambane. São destaques da segunda edição do Jornal de Cabo Delgado, referente a este domingo, 26 de julho de 2026. Cadre Urbana está na edição e apresentação com a sonoplastia de Macunguel Júnior. Boa escuta. Dissemos no arranque desta edição que mais de 17 mil habitantes da aldeia Rufuma e comunidades circunvizinhas no distrito de Balame, em Cabo Delgado, passam a contar com cuidados de saúde mais próximos com a entrada em funcionamento de um novo centro de saúde. Os detalhes com a jornalista Florinda Fernando.
2: A infraestrutura foi inaugurada este sábado pelo governador de Cabo Delgado no âmbito das celebrações dos 40 anos de elevação de Balama à categoria de distrito e o terceiro da sua municipalização. O novo centro de saúde vai reduzir a distância percorrida pela população em busca de assistência sanitária, uma vez que, antes, os residentes eram obrigados a deslocar-se por mais de 5 quilômetros até a vila-sede do distrito. Na ocasião, Vale Jitoabo destacou que a infraestrutura demonstra o compromisso do governo em melhorar o acesso aos serviços de saúde, defendendo que o centro de saúde deve tornar-se uma referência na qualidade do atendimento à população.
3: Esta unidade sanitária está preparada para oferecer cuidados de saúde primários, sendo de destacar a triagem de crianças e adultos, maternidade e farmácia. A reiterar que o sucesso do nosso trabalho nas unidades sanitárias passa por assegurar uma boa coordenação e ligação com os agentes do subsistema comunitário de saúde. Auguramos que este centro de saúde seja referência no bom atendimento aos doentes e a todos que procuram o serviço de saúde.
2: Entretanto, o presidente do Conselho Municipal de Balama, Mansur Kassamo, apelou à conservação e ao uso adequado da nova infraestrutura sanitária. Com a entrada em funcionamento do Centro de Saúde Rufuma, a população já respira de alívio. Ainda no quadro das celebrações, o governador de Cabo Delgado, Vale Jitoabo, inaugurou um posto administrativo municipal. De Balama para a Rádio Moçambique, Florinda Fernando.
1: Vamos continuar com ecos da festa dos 40 anos da Vila Municipal de Balama, desta vez com música e cultura.
2: Mais de 5 mil pessoas, entre naturais e amigos de Balama, na província de Cabo Delgado, participaram este sábado no espetáculo cultural que marcou a celebração do 40º aniversário de elevação de Balama à categoria do distrito e o terceiro da sua municipalização. O evento reuniu espectadores provenientes de vários pontos da província, com destaque para os distritos de Montepuez e Namuno, além de convidados das vizinhas províncias de Nampula e Niassa. Ouvidos pela Rádio Moçambique, os participantes classificaram a iniciativa como um dos maiores eventos culturais alguma vez realizados em Balama.
4: É Esta festa é uma excelente festa que eu nunca vi de outros anos. Eu venho de Monte Pois, mas vim participar da festa, senti um... muito boa mesmo, boa, boíssima!
5: Eu quero parabenizar pela organização desta festa do Conselho Municipal da Vila de Balama. Gostei muito da festa.
2: O espetáculo foi abrilhantado por artistas locais e por nomes de referência da música da região norte, como King C, Jizzy e AZ Kinera.
6: Gostei, a recepção foi boa.
7: Se o casamento for assim, e a calotela na pitito.
8: Foi uma recepção positiva, cantamos as músicas da primeira até a última, do início até o fim. Isso é muito positivo. É uma recepção calorosa e eu estou muito grato.
2: King C e Jizzy, respectivamente, falando momentos após a sua atuação. Para o Edil de Balama, o evento superou a expectativa.
9: A festa foi muito boa, de grande movimento, mas pelo programa que está a se fazer aqui em Balama, toda a gente está satisfeita. Veja só o mudão que temos aqui. Talvez seja a primeira ou segunda vez em Balama, isso nunca aconteceu. População, contamos com 5 mil, ultrapassou.
2: Mansur Kassamo, presidente do Conselho Municipal de Balama. Ecos da passagem este sábado do 40º aniversário do distrito de Balama e o terceiro da sua municipalização, evento que reuniu milhares de espectadores num ambiente de festa, música e identidade cultural. De Balama para a Rádio Moçambique, Florinda Fernando.
1: Está para breve a reabertura do posto de travessia de Nangá de Sede, na fronteira entre Moçambique e Tanzânia, em Cabo Delgado, o único que continua encerrado das 9 existentes na província devido à insegurança que se vive na região. A informação foi avançada pelo diretor dos Serviços Provinciais de Migração em Cabo Delgado, à margem da campanha de sensibilização aos cidadãos para a emissão de passaportes lançada há dias pelo SINAM no âmbito da prevenção e combate à imigração ilegal, inserida na semana de celebração do 51º aniversário da criação desta instituição do Estado, a assinalar-se no próximo dia 28 de julho corrente. E o Décio Nicolau disse que, apesar dos vários desafios decorrentes das ações terroristas e de insuficiência de meios e infraestruturas em alguns postos de travessia, os serviços de imigração estão a registrar avanços nos últimos anos, tendo assegurado que, com a melhoria da segurança nos últimos dias, irá permitir a reabertura do posto de travessia de Nangade.
10: A nível da província de Cabo Delgado, a província de Cabo Delgado tem 9 postos de travessia, como muito bem disse. Neste momento estamos a funcionar com 8 postos de travessia. O posto de travessia de Nangade não está a funcionar neste momento. Está encerrado devido às situações no terreno, mas acredito que em breve Trecha está no processo de reabertura do posto de Nangade. Mas o posto de Negumano, que é o principal, que faz fronteira com a Tanzânia, no distrito de Moeda, está operacional. Os nossos postos funcionam das 7 às 17, então estão operacionais. Temos os postos de travessia do aeroporto, posto aéreo de travessia do aeroporto, posto marítimo. Os outros postos são o posto de travessia aéreo neste momento em Cabo Delgado, é o posto aéreo de travessia de Pemba, que é o único posto habilitado à emissão de vistos. Né? O posto de Negumano, não emitimos os vistos devido a situações de falta de corrente elétrica e a comunicação, mas isto em breve será ultrapassado. Então, para o cidadão que queira viajar para Cabo Delgado, tem que usar o posto de travessia aéreo de Pemba para a sua emissão de visto.
1: Eurdécio Nicolau, diretor dos Serviços de Imigração em Cabo Delgado. No ar está a escutar a segunda edição do Jornal de Cabo Delgado a partir dos estúdios da Rádio Moçambique na cidade de Pemba. Para já vamos ao bloco de notícias. Mais de 17 mil habitantes da aldeia Rovuma e comunidades circunvizinhas no distrito de Balama, em Cabo Delgado, passam a contar com cuidados de saúde mais próximos com a entrada em funcionamento este sábado de um novo centro de saúde. A infraestrutura do tipo 2 foi inaugurada pelo governador de Cabo Delgado nas celebrações dos 40 anos da elevação de Balama à categoria de distrito e o terceiro da sua municipalização. O novo centro de saúde vai reduzir a distância percorrida pela população em busca de assistência sanitária, uma vez que antes os residentes eram obrigados a deslocar-se por mais de 5 km até a vila-sede do distrito. Está para breve a reabertura do posto de travessia de Nangadsede, na fronteira entre Moçambique e Tanzânia, em Cabo Delgado, o único que continua encerrado das 9 existentes na província devido à insegurança que se vive na região. A informação foi avançada pelo diretor dos Serviços Provinciais da Migração, em Cabo Delgado, à margem da campanha de sensibilização aos cidadãos para emissão de passaporte lançada há dias pelo SENAM no âmbito de prevenção e combate à imigração ilegal, inserida na semana da celebração do 51º aniversário da criação desta instituição de Estado, a assinalar-se no próximo dia 28 de julho corrente. E o Dércio Nicolau disse que, apesar dos vários desafios decorrentes das ações terroristas e de insuficiência de meios e infraestruturas em alguns postos de travessia, os serviços de imigração estão a registrar avanços nos últimos anos, tendo assegurado que, com a melhoria da segurança nos últimos dias, irá permitir a reabertura do posto de travessia de Nangade. Mais de 5 mil pessoas entre naturais e amigos de Balama, na província de Cabo Delgado, participaram este sábado num espetáculo cultural que marcou a celebração do 40º aniversário da elevação de Balama à categoria de distrito e o terceiro da sua municipalização. O evento reuniu espectadores provenientes de vários pontos da província, com destaque para os distritos de Montepuez e Namuro, além de convidados das vizinhas províncias de Nampula e Niassa. Ouvidos pela Rádio Moçambique, os participantes classificaram a iniciativa como um dos maiores eventos culturais alguma vez realizados em Balama. O Bahia de Pemba alcançou este sábado a sua primeira vitória no Moçambola ao vencer o Ferroviário da Beira por 2-1 em desafio da 10ª jornada do certame. Na próxima terça-feira será a vez da Associação Desportiva de Pemba também a medir forças com o Ferroviário da Beira, que ontem sofreu a primeira derrota nesta maior prova futebolística do nosso país. Refira-se que, com o triunfo de ontem, o Bahia de Pemba salta do fundo da tabela classificativa para o 12º lugar com 6 pontos, enquanto a Associação Desportiva de Pemba está na 11ª posição com 7 pontos, numa prova liderada pelo Ferroviário da Beira com 19 pontos. Jornal de Cabo Delgado, segunda edição. Já nos momentos derradeiros, vamos ficar com a página desportiva. Em Cabo Delgado já estão criadas as condições para a concentração a partir desta segunda-feira no Centro Provincial de Treinos da cidade de Pemba dos 310 atletas pré-selecionados para o 16º Festival Nacional dos Jogos Desportivos Escolares a decorrer de 29 de agosto a 6 de setembro próximos na província de Inhambane. A informação foi avançada pelo porta-voz dos Jogos Escolares no setor de educação, para quem a lista dos atletas inclui todos os distritos da província, com destaque para Pemba, que vai contar com o maior número, composto por 90 atletas. José Compeu indicou os institutos de formação de professores Alberto Chipande, industrial e comercial, bem como o Centro Provincial Juvenil de Pemba, locais ideais para o alojamento dos atletas pré-convocados para a Operação Inhambane 2026.
11: As condições mínimas para que as crianças, primeiro durante um mês, que vão permanecer cá antes de partir a Inhambane, para o chamado Centro Provincial, estão minimamente criadas, são em princípio as condições de alimentação, de alojamento e também as condições de segurança e saneamento do meio, porque a saúde, como sabemos, é base para tudo correr. Até porque teremos um médico que vai integrar a delegação. Em volta desse centro há campos de jogos e de treino e também há escolas, porque uma das preocupações principais que temos é que desporto sim, mas recordemos que esses são alunos e eles... O objetivo principal deles e dos pais, e por que não da sociedade, é que eles tenham um sucesso escolar. Portanto, estão já preparadas as escolas circunvizinhas aos centros de treino e aos de alojamento para acolherem transitoriamente essas crianças, garantir que eles consigam sucesso desportivo e sucesso pedagógico.
1: A seleção definitiva será feita 16 dias antes da partida a Inhambane, mas a pente fino.
11: A província tem já indicado que desde agosto deveremos ter a seleção definitiva dos tais 130 atletas. Portanto, os 310 miúdos a concorrer para 130 vagas, acreditamos que com um pouco de cuidado técnico-tático, os nossos treinadores, os nossos técnicos, os nossos delegados poderão e deverão, de fato, selecionar os melhores entre os melhores, livre daqueles preconceitos e outras coisas mal feitas noutros tempos, não é? De escolher porque é vizinho. Porque... Desta vez, a província, e podíamos sossegar a toda a população, que os meninos que vão ser selecionados para nos representar serão aqueles, efetivamente, que se mostrarem em melhores condições que as outras crianças.
1: José Cumpeu Jota, porta-voz da Direção Provincial de Educação em Cabo Delgado e os preparativos da província rumo à 16ª edição dos Jogos Desportivos Escolares em Inhambane 2026. Assim, estimados ouvintes, com este sinal chegamos ponto final a este jornal, que contou com Cadribana na edição de apresentação e a sonorização foi de Macunguel Júnior. Boa noite.
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12: São neste momento 19 horas e 17 minutos, para trás, agora e 18 minutos, para trás o Jornal de Cabo Delgado. Quando forem 19 horas e 30 minutos, será a vez do Jornal da Noite em Cadeia Nacional, às 20 horas e com o Cabo Delgado. Estas são as propostas que nós temos para si, para esta noite tranquila de domingo. Hoje são 26 de julho de 2026, onde eu, Joaninho Machono e Evana Tona faremos companhia ao amigo ouvinte. Vamos ficar com a nossa mantra sonora.
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6: São neste momento 19 horas 24 minutos. Vamos ficar com música até às 19h30, altura do Jornal da Noite em cadeia nacional. Vamos ficar com Aveni Awendila.

Estamos com Sofênia Wendila, a escassos minutos para as 19:30.

0: São neste momento 19 horas e 30 minutos. A Rádio Moçambique passa a transmitir já em cadeia nacional o Jornal da Noite.
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0: Boa noite. Instituto de Transporte Marítimo diz que navio tanque atacado no Estreito de Hormuz na última sexta-feira fazia uso fraudulento da base da bandeira de Moçambique. O ministro da Agricultura e Pesca já aponta Niassa como prioritária dos investimentos do setor, de modo a promover a produção em grande escala capaz de abastecer todo o país. No estrangeiro, o governo da África do Sul avaliou o impacto económico da fiscalização migratória em setores como agricultura, turismo e pequenas empresas. Entre 7 de junho e 14 de julho saíram da terra do Rand mais de 72 mil estrangeiros. Começa agora o Jornal da Noite. Nelson Moando está na apresentação e Moussa Gigalibo na sonorização. Fique conosco. É bem-vindo. O Instituto de Transporte Marítimo em Transmar esclarece que o navio tanque de gás de petróleo liquefeito denominado Dish, atacado na última sexta-feira e identificado como embarcação de bandeira moçambicana, não consta do Registro Nacional de Navios. Em comunicado, o Transmar diz que a referida embarcação atacada no Estreito de Hormuz não possui autorização para arvorar a bandeira moçambicana e não foi registada ao abrigo do Regime Jurídico Marítimo Nacional. A entidade reguladora do transporte marítimo em Moçambique diz ainda que as informações disponíveis apontam para o uso ilegal e fraudulento da bandeira da República de Moçambique, facto que constitui uma grave violação do direito marítimo internacional e da legislação moçambicana. Salienta ainda que está em curso a recolha de informação junto das organizações internacionais relevantes e das autoridades dos Estados envolvidos com vista ao completo esclarecimento dos factos e a identificação dos responsáveis pela utilização indevida da bandeira nacional. Jornal da Noite, ministro da Agricultura aponta Niassa como prioritária dos investimentos do setor, de modo a promover a produção em grande escala e capaz de abastecer todo o país. A intenção do governo é tornar a província numa capital agrícola, esse Natassano.
1: O ministro de Agricultura, Ambiente e Pesca garante que o governo vai priorizar investimentos agrícolas para a província do Niassa, com vista a responder ao desafio de transformar a província em capital agrícola do país. O pronunciamento de Roberto Albino visa massificar a produção agrícola e consequente erradicação da fome no país. Falando este domingo no encontro que manteve com os funcionários do setor de agricultura no Niassa, o dirigente disse que trouxe a Niassa ao Conselho Consultivo do Ministério de Agricultura, Ambiente e Pescas para delinear ações práticas para a concretização do desafio. Segundo o dirigente, a província do Niassa dispõe de 12,3 milhões de hectares de terras aptas para a agricultura, daí que precisa de investimentos.
2: Então, em Niassa não é para acontecer como usualmente, aquilo que os ingleses dizem, doing business as usual. Em Niassa é para acontecer numa escala que permite não só resolver os problemas locais, mas dá uma contribuição muito grande, decisiva, impactante ao nível das metas globais do país. Niassa ser capital de agricultura significa ser onde os recursos devem ser priorizados para fazer acontecer em larga escala.
1: Por outro lado, o ministro Roberto Albino fez saber que a campanha agrária 2026-2027 deve ser preparada agora, elaborando um plano de ação concreto. O dirigente esclareceu que para que este sonho seja realizado é necessário o engajamento de todos.
2: Mas isso é possível se todos estivermos engajados para que isso aconteça. Não é só o setor público, também temos que convidar o setor privado, desde as associações de camponeses até aos conselhos empresariais provinciais. Todos devem ser chamados também a se engajarem neste programa.
1: O ministro de Agricultura, Ambiente e Pescas, Roberto Albino, no Niassa, vai deslocar-se aos distritos de Chimbunila, Lago e Mandimba, onde prevê visitar algumas infraestruturas deste setor em construção. Senata Sani Lixinga.
0: Ministro da Agricultura, Ambiente e Pesca já aponta Niassa como prioritária dos investimentos do setor, de modo a promover a produção em grande escala, capaz de abastecer todo o país. E produtores de gergelim no distrito de Mágoa, em Tete, arrecadaram até o momento mais de 800 milhões de meticais como fruto das vendas realizadas na presente campanha de comercialização. Detalhes por Onésio Cho.
3: O valor resulta da comercialização de um pouco mais de 13 mil toneladas daquela cultura de rendimento, envolvendo cerca de 1.200 famílias produtoras. A informação foi partilhada pela administradora de Magué, Marlene de Souza, para quem a campanha de comercialização de gergelim está prestes a terminar naquele distrito. A chefe do executivo do distrito de Magué referiu que a produção de gergelim é concorrida pelos camponeses devido às facilidades do seu cultivo e é comercializado com valores aliciantes. Marlene de Souza disse que a produção de gergelim está a trazer enormes ganhos para as famílias camponesas e para o desenvolvimento socioeconômico do distrito.
4: Nesta campanha de comercialização do gergelim para a nossa população, houveram enormes ganhos. Estima-se um pouco mais de 800 milhões de meticais que a nossa população conseguiu. Este é um valor que vem contribuindo para o desenvolvimento do distrito de Magué e a melhoria da vida da nossa população. Nós notamos várias construções melhoradas, circulação de motorizadas em todas as localidades, e isto constitui um bem-estar da nossa população. Um dado que vale a pena aqui frisar tem a ver com o valor fica de forma avulsa, tudo isso por conta da falta de uma agência bancária que o distrito necessita.
3: Marlene Sande de Souza, administradora do distrito de Magué Entete, Marlene de Souza, e os ganhos resultantes da comercialização de gergelim, uma cultura de rendimento que, em cada campanha agrária, registra maior adesão dos produtores. Da cidade de Tete, Onésio Jô.
0: Ainda em Tete está em perspectiva a introdução este ano de técnicas de inseminação artificial para melhorar a qualidade genética do gado bovino, disse-nos da conta Ignácio Gamay.
5: O projeto prevê a utilização de novas tecnologias reprodutivas para o cruzamento do gado bovino da raça Landin com reprodutores das raças Brahman e African, reconhecidas pela elevada resistência às condições climáticas e pelo bom desempenho na produção de carne. Numa primeira fase, a iniciativa será implementada nos distritos de Caurabá, Samarara, Magué e Xangara, considerados importantes corredores de produção pecuária na província. Com a introdução da inseminação artificial, as autoridades esperam acelerar o melhoramento genético do efetivo bovino, aumentar a resistência dos animais a doenças e às condições ambientais, bem como melhorar o rendimento económico dos criadores. Segundo o coordenador do projeto Transformar, a medida insere-se na estratégia do governo de modernização do setor pecuário através da adoção de tecnologias inovadoras que contribuam para o aumento da produção de carne. Samuel Simango explicou que o sucesso deste projeto virado para a melhoria da espécie bovina na província de Tete depende do aval do Ministério da Agricultura, Ambiente e Pescas.
6: Estamos a tentar a trabalhar com o Ministério da Agricultura, estamos no processo de análise de sangue e saúde dos próprios animais. Então, o que vamos fazer? Em breve iremos fazer o processo de inseminação artificial, okay, onde que as comunidades vão reservar as suas fêmeas landinas. Nós vamos poder fazer o trabalho de inseminação artificial para melhoramento da espécie local. Começa local, depois vamos ter a espécie híbrida e, excessivamente, vamos melhorar a nossa espécie do gado local. Que nem sido cá no Projeti, mas já ela habitua. As exigências já não são as mesmas, porque torna-se um gado local.
5: Samuel Simango, coordenador do Projeto Integrado de Desenvolvimento Transformar e os ganhos para a província com a inseminação artificial de gado bovino de espécies melhoradas. Atualmente estão a ser criadas naquele projeto espécies de gado bovino de raça Brahman, Landin e Afrikaans e de caprino viradas para a produção de carne para a comercialização. Ignácio Gamay, cidade de Tete.
0: Tete perspectiva a introdução este ano de técnicas de inseminação artificial para melhorar a qualidade genética do gado bovino. Ainda neste jornal, o governo da África do Sul avalia o impacto económico da fiscalização migratória em setores como agricultura, turismo e pequenas empresas. Entre 7 de junho e 14 de julho saíram da terra do Rand mais de 72 mil estrangeiros. É um assunto para acompanhar ao longo deste jornal. Agora, analisar os temas que marcam a atualidade, são três temas escolhidos pela Direção de Informação da Rádio Moçambique. A visita do Presidente da República, Daniel Chapo, à província de Nampula, a visita de trabalho que levou três dias, a renúncia da governadora de Gaza, Margarida Mapanzene Shungu, e o reforço da frota das linhas aéreas de Moçambique. Para comentar estes três assuntos, está connosco o comentador Dércio Alfazema. Muito boa noite. Dércio, primeiro tema, a visita do Presidente da República, Daniel Chapo, à província de Nampula. O que é que lhe vem à mente, os pontos essenciais sobre esta visita?
7: Boa noite, Moando. Boa noite a todos os ouvintes da Rádio Moçambique. Eu penso que estas visitas fazem parte da monitoria daquilo que é a implementação do manifesto eleitoral, dos planos de governação, mas também, sobretudo, criar essa cada vez maior proximidade, maior interação com a população, para poder sentir o pulsar do país a partir daquilo que são as dinâmicas que acontecem ao nível local. E o presidente tem estado a fazer essa governação aberta, vai um pouco por cada uma das províncias, e agora esteve em Nampula, onde reuniu-se com vários setores, vários grupos representativos, desde líderes comunitários, autoridades locais, empresários, jovens, mulheres, e também sempre tem feito questão de dirigir a reunião com os membros do governo e dos órgãos de governação descentralizada. Então tem sido um momento muito importante para ir dar o feedback daquilo que é a sua ação governativa, por um lado, e por outro também colher a sensibilidade e aquilo que é o sentimento da população sobre as prioridades da sua governação.
0: Olhando para este aspecto que fez menção, a questão da proximidade com a população, o Presidente da República disse ter constatado em Nampula uma maior confiança dos cidadãos sobre o seu governo e instituições do Estado. Adivinha o que esta leitura tem que ver com o que aconteceu depois das eleições?
7: Exatamente, tem a ver com isso, mas sobre aquilo que também são as medidas concretas que as pessoas, que a população tem estado a acompanhar a serem implementadas no terreno, mesmo num contexto económico bastante adverso. Primeiro, temos esta questão do contexto eleitoral, que trouxe grandes retrocessos para o país. Só o facto de se voltar e se devolver à estabilidade é um passo significativo, e as ações que estão a ser desencadeadas no âmbito do diálogo inclusivo para poder, portanto, todos poderem dar a sua contribuição para consolidar o nosso Estado de Direito democrático, olhando para aquilo que são ações, questões críticas que dividem ou que têm sido usadas por grupos para dividir a pretensão dos moçambicanos. Tem estado também a lançar mensagens muito fortes para que todos participem, sejam vigilantes, para travar aquilo que são as ameaças à unidade nacional, as ameaças àquilo que são os interesses dos moçambicanos. E isto também tem estado a se refletir na reação ao nível do setor privado. Começa a haver cada vez maior confiança dos mercados e os investidores estão a voltar. Vai notar que nesta visita o presidente inaugurou a fábrica de cimentos, que voltou a fazer um investimento significativo, ampliar a empresa, modernizar, etc. E isto tudo também criou mais oportunidades de emprego e reforça a capacidade de resposta em termos de material de construção crítico, que é a questão de cimento. Depois temos a questão também da resposta do apoio ao setor privado, sobretudo às pequenas e médias empresas, que ficaram muito afetadas pelas manifestações, assim também com estas questões dos eventos climáticos graves. Então, a entrega dos cheques para os empresários no âmbito do Fundo Catalítico para a Inovação e Demonstração e do Fundo de Recuperação Empresarial, que decorreu em Nacala, também é um sinal que o governo está tudo a fazer para poder trazer cada vez maior confiança. E temos esta questão da estrada na Mitilmoma, que tem sido uma grande preocupação, e o presidente deu o ponto de situação e há indicações de que nos próximos meses se estará concluída. Então, estas questões todas dão um significado e faz com que, de facto, as pessoas voltem a ganhar cada vez mais confiança em relação ao país e em relação ao governo.
0: O nosso segundo tema é relacionado à renúncia da governadora de Gaza, Margarida Mapanzene Shungu. É uma informação que até foi confirmada pelo porta-voz do Partido Frelimo, Pedro Glis. Que leitura faz a esta saída, não havendo até aqui razões que vieram a público sobre à saída da governadora de casa?
7: Olha, as razões vão ser sempre muito difíceis, mas nós o que podemos é especular com base em alguns elementos objetivos que possam existir. O primeiro deles, vai-se lembrar que houve uma situação durante as cheias em Moçambique, sobretudo as inundações em Gaza, em que alguns dirigentes séniores do Estado foram presos, alegadamente, porque estavam envolvidos em casos de corrupção. Depois, passado alguns meses, penso que foi no mês de maio, houve a reestruturação ao nível do Partido Frelimo, que foram afastados casos, quadros séniores, sobretudo o secretário provincial da Frelimo. E depois temos esta renúncia. Então, pode-se, especulativamente, de forma objetiva, fazer a união desses pontos e subentender-se que havia uma, possivelmente, alguma crise na relação de vários poderes existentes ao nível local. Não é muito comum. Nós estamos habituados a acompanhar situações de crise de relacionamento dentro do conjunto dos órgãos de governação descentralizada. Mas quando sai de governação para o partido, eu penso que isto pode ter contribuído, e entendeu-se no final que as duas figuras e os seus grupos não estivessem em condições de continuar. Agora, há uma nota a dar aí, que alguns partidos devem aprender do Partido Frelimo, que é a forma como são geridas essas crises internas, que depois não resvalam para fora e acabam não criando um grande desgaste para o próprio partido. Eu acredito que o partido estava a gerir esta situação já há algum tempo, e houve também bom senso e colaboração das partes, ao ponto de havia usada ter sido a própria governadora, ser ela a renunciar, e não se criar uma situação de arrastar desgaste, forçar com que fosse o partido, através da Assembleia Provincial, a tomar demarches com vista ao seu afastamento.
0: Portanto, mas vamos ver se tudo isso são, como disse, são especulações. Não é respeitável que se desse uma explicação exata ao eleitorado sobre as razões porque a governadora abandonou.
7: A partir da altura que ela manifesta esse desejo, portanto, é por via da renúncia.
0: Mas o eleitorado não merece uma explicação mais detalhada, tendo em conta este respeito por quem
7: elege. Não, olha, isto, a partir da altura em que é uma vontade própria, caberá a ela, na carta que submete à Assembleia Provincial, indicar as razões, e não necessariamente o partido. Agora, quanto ao eleitorado, o eleitorado tem um compromisso com o partido, porque ela própria não foi eleita diretamente, foi eleita, ela é membro da Assembleia Provincial, assim que renunciou, volta à Assembleia Provincial, onde ela pode entender também que quer renunciar ou quer suspender um mandato, etc. Quem tem obrigação, quem tem que garantir a implementação do manifesto é exatamente o Partido Frelimo. Portanto, esse eleitorado não deve contas nem ao senhor Matavele, que era o senhor secretário do Partido Frelimo na província, e nem à senhora, portanto, governadora, que acabou de renunciar. Quem vai ser cobrado, quem que vai ter que garantir o cumprimento do plano, toda a agenda de transformação e de promoção de desenvolvimento, é o Partido Frelimo, e que terá agora a responsabilidade de escolher dentro da Assembleia Provincial alguém idôneo e que seja capaz de acelerar o processo de implementação e cumprimento das promessas eleitorais.
0: Neste processo eleitoral, a governadora atual de Gaza, Margarida Mapanzeno Chongo, aparecia como cabeça de lista. Lhe questiono sobre se não há... As pessoas vão votar também de acordo com quem está na frente.
7: Olha,
0: às
7: só,
0: vezes não basta só o partido. Lhe questiono se não há esta necessidade de esclarecer de uma vez por todas
7: este modelo,
0: a governadora sai.
7: Este é um modelo em que os governadores não são eleitos diretamente. E isto é comum em várias partes do mundo. Na África do Sul, eles até já evoluíram para este modelo ao nível do presidente da República. Não é eleito diretamente, é o partido. Em Angola, também é eleito o partido escolhe quem vai ser. No Reino Unido, o primeiro-ministro elege-se o partido escolhe. E essas figuras têm sim sido usadas como também objeto sujeito ativo neste processo de campanha eleitoral, mas não é a ele que cabe, em última instância, responder e assumir as consequências sobre a implementação ou não. Tanto é que este modelo é definido exatamente para, nos casos em que o partido entender que esta pessoa não está em condições de continuar, o partido possa escolher o outro e colocar. Portanto, se essas pessoas que eram cabeça de lista criaram a ilusão de que o partido ganhou por causa dela, isto não passa mesmo de ilusão.
0: Nosso terceiro tema relaciona-se com o reforço da frota da LAM. Chegaram mais duas aeronaves de marca Embraer. Como é que olha para este reforço da frota, tendo em conta os vários problemas que os passageiros da LAM enfrentam na altura de viajar?
7: Bom, essas duas aeronaves são as que estavam em manutenção na África do Sul e que depois, dentro do processo de reestruturação, entendeu-se que iriam voltar dentro desse processo de reestruturação em termos de brand, em termos da marca que a empresa quer usar. Então, agora parece que vai se avançar numa situação em que se deixa de usar a designação LAM em termos comerciais, em termos de marketing, em termos de comunicação com o mercado, para Air Mozambique. É um processo de modernização que mostra que esta reestruturação da LAM não é só no sistema, não é só nas pessoas, mas é uma reestruturação completa com vista a resgatar o seu posicionamento no mercado e a sua imagem perante os clientes. Há de haver, também foi feito este anúncio, que ainda ao longo deste ano vão ser reforçadas ainda mais a capacidade em termos de meios aéreos. O que eu espero é que isto tudo venha se refletir na qualidade do serviço e na capacidade de melhoria, na capacidade de resposta, para que o cidadão possa ter cada vez mais segurança e previsibilidade sobre quando é que vai partir e quando é que, em que vai regressar. Mas os sinais e o mercado também estão em estado a reagir positivamente a esta nova abordagem da LAM, que vai trazendo cada vez mais confiança para a companhia.
0: Estivemos com Dércio Alfazema nos comentários no Jornal da Noite. Dércio, muito boa noite e até a próxima.
7: Boa noite, é sempre um prazer aqui estar.
0: O governo de Inhambane garante que dentro deste quinquênio será cumprida a meta de reflorestamento de Mangal. O essencial da notícia por Manuel Chimel.
8: O governador de Inhambane, Francisco Pagula, assegura que a meta de reflorestar 900 hectares do mangal durante o presente quinquênio será cumprida. É uma garantia dada no quadro das celebrações do Dia Internacional da Conservação do Ecossistema do Mangal. O timoneiro de Inhambane, Francisco Pagula, indicou que a província já reflorestou cerca de 300 hectares do mangal em alguns distritos costeiros. Francisco Pagula destacou a importância do mangal para a proteção da linha costeira e para a sobrevivência das comunidades que dependem da pesca e outros recursos do mar.
9: Mais do que reflorestar, existe uma ação que temos vindo a fazer com as nossas comunidades, que é de consciencialização da importância da manutenção do ecossistema do mangal. Porque por si só, como governo, não podemos o fazer sem o engajamento das nossas comunidades. E, sobretudo, as comunidades que estão ao longo da costa, as comunidades costeiras, estas é que devem liderar este processo, porque no final do dia, todos nós sabemos que o mangal serve de um espaço para a multiplicação ou reprodução de diferentes espécies marinhas, que, por sinal, estas mesmas comunidades precisam delas para poder sobreviver. No nível da província, neste momento, estamos com muitos parceiros que estão a engajar-nos como governo, mas também a engajar as nossas comunidades nesta ação. Existem alguns aspectos que temos vindo a discutir também como províncias, junto dos nossos parceiros, que é a componente dos créditos de carbono. Se estamos a fazer este trabalho massivo de reflorestamento, é importante que se comece a pensar como é que pode se traduzir em ganhos de crédito de carbono para continuar a beneficiar as nossas comunidades. O entendimento que nós temos é que não basta só dizer à comunidade para não devastar mangal, é importante trazer ações concretas que esta comunidade também sente a importância da manutenção e de reflorestamento do mangal.
8: Horácio Mativádua, da Ocean Revolution em Inhambane, diz que a sua organização continua focada na preservação do mangal.
10: Trabalhamos com quatro distritos: Angamo, Machixe, Morrumbene e o próprio distrito de Inhambane. Nós trabalhamos essencialmente em quatro pilares: conservação marinha comunitária, onde fazemos o restauro de ervas marinhas, mangais e monitoria de mesmas, assim como monitoria de capturas. Apoiamos ou incubamos as iniciativas comunitárias de gestão, como as vedas comunitárias e áreas de recuperação de recursos, os famosos berçários ao longo da Baía de Inhambane.
8: Pela gestão sustentável e integrada da floresta do mangal, este é o lema das celebrações do Dia Internacional da Conservação do Ecossistema do Mangal. Manuel Chimel, Inhambane.
0: São 19 horas e 55 minutos, notas do estrangeiro. O governo da África do Sul avalia o impacto económico da fiscalização migratória em setores como agricultura, turismo e pequenas empresas. São setores dependentes da mão de obra estrangeira que nos últimos meses ficou reduzida devido à xenofobia. Eduardo Figurão.
11: A informação foi avançada este domingo pela presidente do Comitê Interministerial sobre Migração, Mamelouko Kubaye. A avaliação surge após relatos de que os produtores de cana-de-açúcar em KwaZulu-Natal enfrentam uma forte escassez de mão de obra em pleno pico da colheita, depois de muitos trabalhadores estrangeiros terem abandonado as explorações agrícolas devido a manifestações contra a imigração ilegal. E para acompanhar a situação, o Executivo criou um grupo de trabalho com vários ministérios que vai reunir-se com o setor industrial nas próximas duas semanas. Nas próximas duas semanas, o Ministério do Comércio, Indústria e Concorrência irá realizar discussões com setores como a hotelaria, a agricultura e outros sobre o emprego de residentes locais e o crescimento da economia. A sua tarefa é apresentar-nos um relatório em duas semanas. Vão dialogar com as indústrias e com os afetados nesta área. Queremos analisar os relatos de que a economia começa a registrar fragilidades na mão de obra e garantir que temos dados corretos e informação relevante. A ministra revelou ainda que entre 7 de junho e 14 de julho foram repatriados e deportados mais de 72 mil estrangeiros. A partir de 1 de agosto, as operações no Centro de Repatriamento de Mucina, na província de Limpopo, serão reduzidas da atual capacidade de 20 mil para apenas 1.500 pessoas. Esta medida surge após a análise de dados das últimas três semanas, que mostram uma redução no número de estrangeiros processados antes de regressarem aos países de origem. Rádio Moçambique, Eduardo Figurão, Joanesburgo.
0: O governo da África do Sul avalia o impacto económico da fiscalização migratória em setores como agricultura, turismo e pequenas empresas. Ainda no estrangeiro, 10 pessoas morreram e 23 ficaram feridas este domingo depois de uma cheia repentina provocada por chuvas torrenciais numa zona turística da província chinesa de Gansu. Outras 174 pessoas foram resgatadas pelas equipas de emergência. O incidente ocorreu numa altura em que várias regiões do sul da China se encontram em alerta máximo devido ao risco de inundações após a passagem do tufão Nuol, que atingiu a terra nas primeiras horas deste domingo. O primeiro-ministro israelita afirmou este domingo que manteve contacto com o secretário de Estado norte-americano, Marco Rubio, sobre a campanha dos Estados Unidos para desmantelar o Tribunal Penal Internacional. Benjamin Netanyahu alega que o Tribunal Internacional põe em risco a justiça no mundo e submete à segurança dos países às decisões de funcionários corruptos em Gaia, apelando ainda a que outros países sigam a iniciativa norte-americana. As declarações do primeiro-ministro israelita constam de um comunicado divulgado pelo seu gabinete, ato que antecede a viagem que fará na segunda-feira a Washington, onde se vai reunir com Donald Trump. O encontro entre Netanyahu e Trump ocorre num contexto de agravamento das hostilidades entre Washington e Teherã, com Tel Aviv em estado de alerta. Está a acompanhar o Jornal da Noite. Estamos a chegar ao fim. Vamos agora olhar as temperaturas máximas previstas para amanhã. A cidade de Tete poderá registrar 29 graus centígrados de máxima, seguida por Nampula com 28. Para Maputo, Pemba e Xaxai prevê-se a máxima de 27 graus centígrados, Beira e Climane 26, Vilanculo 25, Chimoio e Inhambane 24 e finalmente Lixinga 21 graus centígrados de temperatura máxima. Fica por aqui esta edição. Receba os cumprimentos de Nelson Muando na apresentação e Moussa Gigalibo na sonorização. Boa noite e uma boa semana.

0: São neste momento 20 horas.
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2: 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Canção número 1, Saxizi, com o título da música Não Há Amor Sem Dinheiro. 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

0: São número 5, Young Taiga, com o título da música Manamilo. Código de votação EC5.
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0: Canção número 53, Lil Wayne de Meluco, com o título da música Anumana, Anumana. Código de votação EC53.
1: O próprio Lil Wayne.

Fechamos esta corrida com a canção número 60, Carla Mateus, com o título da música Awanuaka, código de votação EC60.

0: 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Roberto Raimundo, Nasser Adolfo na apresentação, Fabião Marques na sonorização.
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2: Estimado ouvinte, a sua especial atenção à atualização das notícias a esta hora, apresentadas por Gerson Jamis. Boa noite.
3: Muito boa noite. A Autoridade Reguladora de Transporte Marítimo esclarece que o navio tanque de gás de petróleo, alvo de ataque em águas territoriais da República Islâmica do Irão, não consta do Registro Nacional de Navios da República de Moçambique. O esclarecimento surge na sequência da circulação de informações nos órgãos de comunicação social internacionais do incidente envolvendo a referida embarcação, identificada como de bandeira moçambicana. Em comunicado, Intrasmar indica que, na sequência das verificações efetuadas, foi constatado que o referido navio não possui autorização para arvorar a bandeira moçambicana e não foi registado ao abrigo do regime jurídico marítimo nacional. O documento da Autoridade Reguladora de Transporte Marítimo refere que todas as indicações apontam para o uso ilegal e fraudulento da bandeira da República de Moçambique. Neste contexto, o Intrasmar indica que está em curso a recolha de informações junto das organizações internacionais e das autoridades dos estados envolvidos, com vista ao esclarecimento dos factos e à identificação dos responsáveis pela utilização indevida da bandeira nacional. O ministro da Agricultura, Ambiente e Pescas garante que o governo vai priorizar investimentos agrícolas para a província do Niassa, com vista a responder ao desafio de transformar a província em capital agrícola do país. O pronunciamento de Roberto Albino visa massificar a produção agrícola e consequente erradicação da fome em todo o território nacional.
4: Em Niassa, não é para acontecer como usualmente, aquilo que os ingleses dizem, doing business as usual. Em Niassa, é para acontecer numa escala que permite não só resolver os problemas locais, mas dar uma contribuição muito grande, decisiva, impactante ao nível das metas globais do país. Niassa ser capital de agricultura significa ser onde os recursos devem ser priorizados para fazer acontecer em larga escala.
3: O ministro da Agricultura, Ambiente e Pescas falava este domingo no encontro que manteve com os funcionários do setor da agricultura no Niassa. As comunidades da província de Manica defendem a implementação de reformas moderadas em várias áreas de atuação do país. A posição foi defendida na vila de Nhacolo e no posto administrativo de Nhacafula em três sessões de audição pública inseridas no Diálogo Nacional Inclusivo. O chefe da equipe da COT, que trabalha na província de Manica, Simon Makuyana, falou dos pontos de referência que levaram os signatários a apostarem no Diálogo Nacional Inclusivo como mecanismo para a manutenção da paz e unidade nacional no país.
5: O ponto que vai nos ajudar, para estamos a falar aqui, a andar em conformidade, é o ponto de reconciliação e unidade nacional. Para que tudo isso que nós falamos aqui possa ter sucesso, é preciso que haja unidade nacional, haja reconciliação, haja democracia, haja paz, haja o bem-estar de todos nós. Isso é que é fundamental. A sua excelência, presidente da República, Daniel Chapo, juntamente com o líder dos novos partidos, quando me mandaram para este trabalho de diálogo, quer que possamos, como moçambicanos, ultrapassar isto.
3: A equipe técnica vai moderar ainda três sessões de audição pública na cidade do Chimoio, que será a última etapa desta fase da província de Manica. Na atualidade internacional, o governo sul-africano está a avaliar o impacto econômico da fiscalização migratória em setores como agricultura e o turismo e às pequenas empresas. Detalhes da notícia com o correspondente Eduardo Figurão.
6: A informação foi avançada este domingo pela presidente do Comitê Interministerial sobre Migração, Mamelouk Kubaye. A avaliação surge após relatos de que os produtores de cana-de-açúcar em KwaZulu-Natal enfrentam uma forte escassez de mão de obra em pleno pico da colheita, depois de muitos trabalhadores estrangeiros terem abandonado as explorações agrícolas devido a manifestações contra a imigração ilegal. E para acompanhar a situação, o Executivo criou um grupo de trabalho com vários ministérios que vai reunir-se com o setor industrial nas próximas duas semanas. Rádio Moçambique, Eduardo Figurão, Joanesburgo.
3: Fechamos com o tempo. A cidade de Tete poderá atingir esta segunda-feira 29 graus centígrados de temperatura máxima, seguida por Nampula com 28. Para Maputo, Pemba e Xai-Xai prevê-se 27 graus, Beira e Quelimane 26, Vilanculo 25, Chimoio e Inhambane 24 e finalmente Lixinga com 21 graus centígrados de temperatura máxima. Apresentamos as notícias a esta hora. Escute as próximas à uma hora. 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